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2: Ao último sinal foram 2 horas.
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0: São 4 horas.
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0: 5 horas.
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5: Bom dia!
6: Bom dia!
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1: Bom dia, são 6 horas.
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0: Muito bom dia, estamos na manhã de quinta-feira, vamos já de seguida para as notícias, edição nesta hora com a jornalista Dulce Cardoso. Olá Dulce, então, bom dia.
1: José Carlos, viva, bom dia. Decorreram no Conselho da Sertã duas sessões de resiliência com vista a sensibilizar a população para os desafios associados aos incêndios rurais. Foi em Cernaço do Bom Jardim e na Sertã, sessões dirigidas especialmente aos residentes estrangeiros neste território, Luís Biscaia.
2: Já faz parte do nosso dia-a-dia falarmos das alterações climáticas e de como elas nos afetam diariamente. Em face desta situação, estamos cada vez mais expostos aos fenómenos meteorológicos que essas alterações trazem consigo. Hoje, como no futuro, é preciso estarmos mais informados e sempre que possível em tempo real. Para mitigar esse papel de prevenção, a comunidade intermunicipal da Beira Baixa tem desenvolvimento o projeto RéuHubs, com vista a criar uma plataforma digital de avaliação e adaptação de riscos que agregará orientações operacionais e ferramentas aplicáveis pelas comunidades e autoridades locais, reforçando a capacidade de antecipação, planeamento e resposta climática. Nos últimos dias decorreram duas ações de esclarecimento da população sobre este projeto. Para que as pessoas possam tomar as melhores decisões em caso de situações de risco, é necessário estar informadas. Estas sessões de esclarecimento estavam viradas para a população em geral, mas tinha como foco a comunidade estrangeira que habita o nosso concelho. E convém que estejam informados desse tipo de ferramentas para, em caso de necessidade, saber como agir, dizia-nos Cristina Nunes, vereadora da Câmara Municipal da Sertã, com o pelouro da Proteção Civil.
3: Nós também queremos incluir nestes procedimentos e nestas medidas de autoproteção a comunidade estrangeira. Não queremos que eles abandonem o território, obviamente, queremos que eles estejam presentes no território, mas que tenham a consciência dos riscos a que estão expostos e de que medidas são necessárias para também criar a sua autoproteção. Por vezes é difícil saber onde é que estão, porque muitas vezes chegam de uma forma muito, muito disfarçada, digamos assim, instalam-se no território e também não se querem expor. Dependendo das freguesias, dependendo também da origem, do país de origem, é difícil chegar. Tentamos fazer através sempre das juntas de freguesia, mas mesmo assim há uma dificuldade em que eles se envolvam na nossa cultura, obviamente, e na nossa forma de risco, tentarem estar despertos para o risco.
2: Este problema de saber onde estão muitos dos estrangeiros que habitam o nosso concelho é um trabalho que tem de ser feito discretamente e sem ser invasivo da sua privacidade. Esse tem sido o trabalho que Célia Luís, presidente da União de Freguesias de Cernaço do Bom Jardim, Esperal e Palhais, tem tentado dar continuidade ao que vinha já de trás.
4: Está informalmente feito, está a ser registado, tem que ser abrangente. Vamos fechando localidade a localidade conforme as necessidades e conforme a informação que temos disponível. É um trabalho que demora algum tempo, como imagino, mas está feito, informalmente está feito. Nós temos uma estrutura geográfica muito, muito própria, muito específica, e não só a comunidade estrangeira, também as comunidades locais. Há um conhecimento ancestral destas situações que está a cair em desuso e é preciso recuperar, é preciso informar, é preciso divulgar, é preciso envolver.
2: De referir que o município escolheu Cernaço do Bom Jardim como um dos locais para estas ações de esclarecimento e outra teve lugar na sala da Assembleia Municipal da Sertã. Toda a comunidade estava até aqui de alerta quando o verão chega para o problema dos incêndios, mas nos dias de hoje há outras preocupações que começam a fazer sentir nestes territórios, referiu-nos ainda Cristina Nunes.
3: Nós somos um concelho obviamente rural, andamos muito à volta dos incêndios rurais, mas o comboio de tempestades do início do ano mostrou mais uma vez que estamos vulneráveis cada vez mais a outro tipo de eventos meteorológicos neste caso. Tivemos o tornado em 2010, na altura dissemos que tinha sido uma coisa pontual, foi um corredor muito específico, passaram estes anos todos, 16 anos, e tivemos um novo evento muito mais atípico do que estávamos a contar, principalmente com depois 4 semanas seguidas de pluviosidade contínua, o que dificulta também todos os trabalhos. Todos nós temos que pensar e refletir, mas prevenir já, porque estes eventos vão surgir. Será um ciclo de eventos de inverno e de verão.
2: Estas iniciativas visaram dar mais ferramentas e explicar a quem vem de fora como está organizada a proteção civil no nosso país e dar algumas instruções para, em caso de necessidade, como devem agir. A Voz de Portugal faz parte deste conjunto de entidades que estão a trabalhar no projeto ReUB para a comunidade intermunicipal da Beira Baixa. E Jorge Gomes, responsável da empresa, explicou-nos qual a parte em que a Voz de Portugal está a atuar.
5: O ReUBS é um projeto para o qual é um consórcio europeu para o qual nós fomos convidados e nós decidimos fazer o desafio à comunidade intermunicipal da Beira Baixa de participar connosco nele. No nosso caso, e isto é algo que os outros países que estão envolvidos estão a achar muito interessante, no nosso caso o que nós fizemos foi ativar aquilo que já é o nosso comportamento comum, que é ter contactos com os municípios, ter contacto com todas as entidades, não só as nacionais, mas também as locais, portanto, a Autoridade Nacional de Emergência e Proteção Civil, o ICNF, a GNR, e os municípios juntos de freguesia, e criar aqui comunidades, não é, de contacto e pontos de contacto para fazer o mapeamento, para fazer estas sessões de esclarecimento, mas também, em caso de emergência, nós temos uma maior visão daquilo que está no território, das pessoas que estão no território, que às vezes não é assim tão clara.
2: Esta comunicação passa também por ter uma plataforma digital onde se possam encontrar todas as ferramentas para, em cada caso, saber como atuar.
5: Tem também algumas ferramentas tecnológicas, algumas das quais nós desenvolvemos. O Fogos.pt é um exemplo, mas de termos mais ferramentas que permitam esta interoperabilidade entre municípios, que também é algo que não acontece ainda hoje em dia, não é? Cada município tem o seu sistema, não é? Proprietário, normalmente, e depois é difícil trocar informação com as outras entidades. E nós aqui estamos a desenvolver uma solução open source, isso quer dizer gratuita, não é? Portanto, sem custos, que permite esta interoperabilidade de dados, que cada vez é mais importante hoje, porque as pessoas são muito móveis no território hoje em dia, não é? E é preciso podermos trocar estas informações.
2: Grande parte destas comunidades estrangeiras que estão no nosso território passou ou pretendem passar incógnitas. Isso levanta questões de segurança em caso de situações de risco. Mesmo assim, como refere este responsável no distrito de Castelo Branco, está a ser feito um trabalho digno de registro para o mapeamento destas comunidades.
5: No distrito de Castelo Branco está-se a fazer um trabalho, está-se a fazer um projeto piloto com a GNR, e aqui tenho que agradecer ao Comandante Territorial Luís Patrício, porque na realidade ele teve a visão e teve o acolhimento de avançarmos com este piloto, onde as patrulhas do CEPNA estão a fazer também essa identificação e estão a fazer esse mapeamento. Estão a fazer não só esse mapeamento, como também estão a contactar as pessoas, e portanto nós temos hoje uma visão um pouco mais clara, não é? Daquilo que é a presença da população estrangeira no território do que tínhamos há 3 meses.
2: Como refere Jorge Gomes, é preciso chegar até estas pessoas para lhe dar conta de como funciona o sistema, porque em muitos casos a cultura que trazem é contrária à nossa e dá como exemplo os alertas para o centro.
5: Trazem novas visões, aquilo que eu mencionei de, por exemplo, na Alemanha, ser uma pessoa ser multada por ligar para o 112 e afinal não ser nada. Em Portugal não se passa, mas havia muitos alemães aqui que viam uma coluna de fumo e não ligavam porque, sei lá, se é um incêndio ou não, não é? Temos que saber quais são as realidades e também dizer, a nossa realidade aqui é esta, e são estas as regras e são essa. Às vezes não é só a legislação, mas é o que é que tem que se fazer, como se fazer e quais são os melhores pontos de contacto.
2: Estas duas sessões, amplamente divulgadas junto destas comunidades, contou com um pouco mais de meia dúzia de participantes. Para os que participaram, puderam ver esclarecidas um conjunto de interrogações que traziam consigo.
1: Sessões promovidas pela Comunidade Intermunicipal da Beira Baixa e pela Voz de Portugal, com o apoio da GNR, decorreram no Auditório da União de Freguesias de Cernaste do Bom Jardim e também no edifício dos Passos do Conselho, na Sertã, em 2 datas distintas. Tiveram especial enfoque a comunidade estrangeira residente no Conselho da Sertã. E este fim de semana, a barragem de Santa Luzia, no Conselho da Pampilhosa da Serra, vai receber mais um encontro motar. É a 15ª edição e é entre os dias 17 e 19 de julho. O evento, que já é uma referência na região, é promovido pelo grupo Motar Zangões do Asfalto e promete 3 dias repletos de animação, espírito de entreajuda e muita paixão pelo motociclismo. Para além do roncar dos motores, a música será um dos grandes destaques do fim de semana. A organização prepara para um programa de animação robusto, com concertos ao vivo e DJ sets para animar as noites do recinto, nomeadamente Hakuna Matata, Pedra e Cal e DJ Sky. De referir ainda que o recinto dispõe de uma zona de acampamento dedicada e a entrada é gratuita. Alameda da Carvalha, na Sertã, acolhe no próximo domingo, dia 19 de julho, entre as 9 e as 17 horas, uma edição especial do Mercado de Produtos da Terra. Excepcionalmente, o Sertã realiza-se no mês de julho, reunindo uma amostra abrangente do que de melhor se produz no concelho e na região. Este mercado acontece habitualmente ao terceiro domingo de cada mês, apresentando um produto em destaque, intimamente ligado à época, à sazonalidade, à tradição e aos costumes. No mês de julho, esta iniciativa não se realizava por coincidir com o Festival de Gastronomia do Maranhão, que este ano foi cancelado. Assim, nesta edição do Produtos da Terra, ao invés de um produto em destaque, é a diversidade da produção do concelho e da região que assume o papel principal, com produtos hortofrutícolas diretamente das hortas e quintais, produtos transformados, doçaria caseira, também artesanato e muitas outras propostas, valorizando os sabores, os saberes e as tradições locais. A iniciativa é promovida pelo município da Sertã, pretende aproximar os produtores e os consumidores, incentivar o consumo de produtos sazonais e de proximidade e contribuir para a dinamização da economia do concelho. Em agosto, os produtos da terra regressam no terceiro domingo do mês, numa edição bem doce dedicada ao mel. Fica por aqui este bloco informativo. Marcamos novo encontro para daqui a cerca de 2 horas. Até já. 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
0: Olhamos agora para a previsão do tempo para o dia de hoje. Segundo o Instituto do Mar e da Atmosfera, temos um dia com o céu geralmente pouco nublado, vento fraco a moderado e pequena descida da temperatura máxima. Máxima prevista para Leiria 27 graus, Coimbra 29, Porto Alegre e Santarém 31, Castelo Branco 33. Já para a Sertã estão previstos 30 graus de máxima. Pampilhosa da Serra 25, Figueirão dos Vinhos 27, Pedro Algum Grande 28, Oleiros, Vila de Reis, Ferreira do Zezer 29, Proença Nova e Mação 31 e para Vila Velha de Rodão 33, sendo que nesta altura, em Sernasto, Bom Jardim, os termómetros marcam 16 graus. São 7h13, tenham muito bom dia. Já a seguir, manhãs da rádio.
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0: Olá, bom dia, seja bem-vindo. Este é mais um Manhãs da Rádio 1010 em português. Arrancamos com os Seca Adegas. Hoje é quinta-feira, o dia 16 de julho de 2026. Bom dia, boas férias.

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0: É sempre em português, entre as 7 e as 10 da manhã, na antena da Condestável. Agora são 7 horas e 38 minutos. Vamos olhar para a previsão do tempo para o dia de hoje.
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0: Para hoje, o Instituto do Mar e da Atmosfera prevê céu em geral pouco nublado, vento fraco moderado, pequena descida da temperatura máxima. Máxima prevista, 27 graus para Leiria, 29 para Coimbra, 31 para Santarém e Porto Alegre, 33 para Castelo Branco. Para a Sertã, 30 de máxima, para Montosa da Serra, 25, Figueira de Gines, 27, para Drogon Grande, 28, Oleiros, Vila de Rei, Ferreira de Bezerra, 29, para Bença Nova e Mação, 31 e para Vila Velha de Rodão, 33, sendo que nesta altura, em Sernastro do Jardim, os termómetros marcam 16 graus.
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0: Condestável. Bom dia, boas férias com a Condestável. Daqui a pouco há comerciais. Agora temos Toque e Dança.

0: E são 7:42 minutos e meio. Manhãs da Rádio até às 10. Tenham um muito bom dia.
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E a brincar, já estamos quase a chegar ao fim desta primeira hora do Manhãs da Rádio. Falta recordar que para hoje o Instituto do Mar e da Atmosfera prevê céu em geral pouco nublado, vento fraco a moderado, ainda uma pequena descida da temperatura máxima. Máxima prevista para Leiria 27 graus, Coimbra 29, Porto Alegre e Santarém 31, Castelo Branco 33, para Sertã 30 de máxima, para Montosa da Serra 25, Figueirão de Gines 27, Pedro Algon Grande 28, Oleiros, Vila de Rei, Ferreira do Zezer 29, ainda Provença Nova e Mansão 31 e para Vila Velha de Ródão 33. Sendo que nesta altura temos 16 graus em Serra do Jardim. Às 8 há notícias do país e do mundo em simultâneo, 4 a 1. Voltamos logo a seguir. Combinado? Então até já e bom dia. Fechamos com Ricardo Mateus. Até já.

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2: Oito horas em Portugal Continental e na Madeira, 7 nos Açores. Quinta-feira, 16, em destaque nas notícias, Diogo, a correção dos exames que ainda dura.
3: É isso que conta a Antena 1, a Missão Escola Pública. Há professores que ainda ontem à noite estavam a receber itens para corrigir os exames, itens dos exames nacionais para corrigir. As notas precisam de ser afixadas amanhã, sexta-feira. Este é um dos assuntos que vai estar em destaque no debate do Estado da Nação. Acontece logo à tarde, com o Governo a fazer uma radiografia do país e a responder às perguntas dos partidos da oposição. Luís Neves não terá declarado uma empresa da mulher quando era diretor nacional da Polícia Judiciária. O vice-presidente da Associação Frente Cívica acredita que o agora ministro da Administração Interna foi negligente ao não ter feito essa declaração.
2: Ponta Delgada, 17 graus, é a mais baixa das temperaturas a esta hora, que lhe vou dizer. Porto e Coimbra, 19, Lisboa, 20, 22 graus no Funchal, 23 em Faro. Edição de Diogo Miguel Pereira.
3: Apesar do Governo ter dito que o prazo terminava ontem à noite, quarta-feira, há professores que ainda estavam durante a noite a receber itens para serem corrigidos relativamente aos exames nacionais. É isso que conta a Antena 1. Cristina Mota, a porta-voz da Missão Escola Pública.
4: Colegas que nos disseram que efetivamente ainda estavam a classificar, outros que foram inclusive convocados para classificar, que aguardaram as credenciais para conseguirem aceder à plataforma e que ao final da tarde, ou mesmo princípio, princípio da noite, perto das 21 horas, receberam então as credenciais, têm cerca de 70, 100 itens para classificar e informam que é uma tarefa que vão iniciar quinta-feira. Foi dada essa indicação, aliás, quando aceitaram efetivamente esta tarefa, tiveram como garantia poderem fazer a classificação durante o dia de quinta-feira. Julgo que sexta-feira vamos ter efetivamente pautas. Não sei se serão de todos os exames que tiveram lugar, nomeadamente português e matemática.
3: Sexta-feira, amanhã, é o dia anunciado pelo Governo para que as notas sejam afixadas. Cristina Mota, do Movimento Missão Escola Pública, acredita que elas vão ser afixadas nesse prazo, mas, ao contrário do que o Governo anunciou, de que o prazo para corrigir terminava ontem, também esta quinta-feira os professores vão continuar com a correção dos exames, porque receberam vários itens, dezenas deles, ainda durante a noite de ontem. A forma como o Governo tem lidado com este assunto dos exames foi o principal assunto abordado pelo Partido Socialista ontem à noite na reunião da Comissão Política do Partido. As palavras de Luís Montenegro sobre a atuação dos professores geraram indignação entre os socialistas e José Luís Carneiro acabou a acusar Luís Montenegro de demonstrar desdém em relação à crise dos exames nacionais, João Alexandre.
5: Não foi tema único na reunião da Comissão Política, mas um dos temas a dominar o encontro e a intervenção à porta fechada do líder do PS, que considera que o Governo está a repetir um padrão de não assumir responsabilidades e que um dos exemplos é a situação dos exames e do setor da educação, onde José Luís Carneiro entende que há uma crise nunca antes vista no setor. Afirma mesmo o secretário-geral do PS que o chefe do Governo tem demonstrado uma imagem de desdém em relação ao que diz ser a crise das avaliações e classificações dos alunos. Posição sublinhada nas de viva voz, no final do encontro pelo dirigente socialista André Moscaldas, que adianta que o apontar de dedo do primeiro-ministro aos professores gerou indignação nas hostes socialistas.
6: As declarações do primeiro-ministro são não apenas surpreendentes, mas particularmente originadoras de indignação para o Partido Socialista. O Partido Socialista teve momentos de divergência com os professores no passado, mas nunca lhes faltou ao respeito como ontem o primeiro-ministro lhes faltou.
5: E acrescenta o dirigente socialista André Moscaldas.
6: O primeiro-ministro Luís Montenegro ontem deixou insinuado que os professores dolosamente podem ter contribuído para prejudicar os seus alunos e as respectivas famílias. Nunca um aviltamento tão grande foi feito a uma classe profissional como aquele que ontem o primeiro-ministro protagonizou.
5: Ideias que o PS leva para o debate sobre o Estado da Nação, com o aviso de que propor uma comissão parlamentar de inquérito sobre o caso é um horizonte possível, mas também com a certeza de que o PS não quer apressar nenhum cenário e que para já aguarda, sobretudo, por mais esclarecimentos do Governo.
3: O tema dos exames a marcar esta reunião do Partido Socialista, esse possível alargamento também do prazo de correção dos exames, foi já questionado pela Antena 1 ao Ministério da Educação. Estamos a aguardar resposta. Toda esta polémica à volta dos exames nacionais mantém-se no dia em que o Governo faz o ponto de situação do país. Há debate sobre o Estado da Nação logo à tarde e, apesar de não ser tema único, a correção dos exames, Inês Amacha, será naturalmente o grande destaque.
7: Luís Montenegro regressa ao Parlamento com duas pedras na engrenagem do Governo. Uma delas, a polémica em volta dos exames nacionais. Pela primeira vez, o Primeiro-Ministro será confrontado pelas bancadas da oposição, que têm exigido mais explicações, nomeadamente do Ministro. Fernando Alexandre continua a defender a digitalização das provas, mas reconhece erros no processo.
8: Houve coisas que não correram bem, mas nós estamos a tomar todas as medidas desde o início para garantir toda a validade. Já pedi desculpa, faremos uma auditoria e são apuradas as responsabilidades.
7: Já o Primeiro-Ministro admite eventuais falhas políticas, mas culpa alguns professores pela resistência à mudança. Montenegro chega ao debate do Estado da Nação com uma outra dor de cabeça, o caso a envolver o Ministro da Administração Interna, mas sobre esse remete mesmo para o Parlamento.
9: Tudo aquilo que é o escrutínio da ação governativa vai ocorrer na quinta-feira no debate do Estado da Nação e eu lá estarei 4 horas a responder às senhoras e aos senhores deputados.
7: Em causa, obras numa casa do ministro e antigo diretor da PJ, Luís Neves, feitas pelo empreiteiro que já tinha realizado obras na Polícia Judiciária.
10: Hoje faria de maneira diferente. Agora, o grosso das obras foram feitas em período que eu não conhecia, tudo foi transparente, os contratos foram visados no Tribunal de Contas, portanto, é tudo muito limpinho, é absolutamente tranquilo.
7: Estado da Nação, esta tarde, com dois ministros de Montenegro fragilizados e uma oposição que deve ainda questionar sobre temas como a saúde, a habitação, o aumento do custo de vida.
3: O Estado da Nação arranca às 3:30 da tarde, pode ser acompanhado em direto aqui na Antena 1. Ouvimos ainda agora a Inês Amacha a dar conta disso, é que além da educação, também outro ministro da Administração Interna tem estado debaixo de fogo, em especial por causa dos contratos feitos entre Luís Neves e um empreiteiro que também prestava serviços à Polícia Judiciária quando Luís Neves liderava esta polícia. Agora, o Correio da Manhã dá conta, Oriana Barcelos, que o ministro, na altura em que estava na PJ, não declarou a empresa da mulher à entidade para a transparência.
11: A empresa da mulher de Luís Neves foi constituída em 2023, quando ele ainda era diretor nacional da Polícia Judiciária. Já nessa altura, Luís Neves deveria ter declarado a Alcampos a entidade para a transparência. É o que diz a lei dos detentores de cargos públicos. O antigo diretor nacional da PJ, agora ministro da Administração Interna, casado em comunhão de adquiridos, tinha de declarar a empresa, mas isso só aconteceu a 25 de maio deste ano, 3 meses depois do início de funções no Ministério. O Correio da Manhã revela que Luís Neves entregou, nessa altura, 4 declarações de rendimentos e é nelas que refere a Alcampos. Foi essa empresa de turismo e alojamento que pagou as obras da casa de Odmira à Constru Barcelos, empresa que também fez obras na Polícia Judiciária, quando Luís Neves ainda era diretor nacional.
3: É o que escreve esta manhã o Correio da Manhã. Sobre o assunto, o vice-presidente da Associação Frente Cívica, dedicada à defesa das causas de interesse público, acredita que o ministro Luís Neves foi negligente ao não declarar esta empresa quando era diretor da PJ. Diz João Paulo Batalha, ouvido esta manhã pela Antena 1, que este é um desleixo incompreensível.
12: Isto mostra uma negligência difícil de aceitar no cumprimento das obrigações de transparência. Não só porque Luís Neves vem para um governo em que as empresas familiares são causa de instabilidade política, mas também porque percebemos que a empresa, sendo da mulher, é uma empresa na qual ele está diretamente envolvido, mais até do que porventura a lei permitiria. E portanto, não se compreende a displicência ou a negligência com que ele falhou nesta obrigação de transparência, a não ser que fosse mesmo uma tentativa deliberada de omitir esta informação.
3: É mais um caso, considera o vice-presidente da Frente Cívica, que mancham a imagem do ministro da Administração Interna e agora até também a própria imagem da Polícia Judiciária.
12: Este caso já prejudicou a imagem de Luís Neves e isso é dificilmente recuperável, pelo menos recuperável na totalidade. Luís Neves veio para o governo como uma boa surpresa e agora vemo-lo envolvido também em teias de negócios familiares e de amizade, com muita informalidade, com muitas coisas mal explicadas, e pior do que isso, percebemos que essa teia não nasceu com a passagem dele para o governo, já vinha do seu cargo na Polícia Judiciária. Portanto, isto mancha não só Luís Neves e o governo, mas mancha indiretamente a própria Polícia Judiciária.
3: Por isso, João Paulo Batalha defende que Luís Neves dê explicações sobre todos estes casos. Apesar dos bons indicadores económicos, o custo de vida continua a ser a principal preocupação dos portugueses. O relatório Custo de Vida em Portugal, que a Associação Causa Pública divulga hoje, explica por que razão divergem os dados da inflação oficial e a experiência das famílias e como os mais pobres acabam por ser sempre os mais prejudicados, Camila Vidal.
7: Um dos autores deste estudo, Vicente Ferreira, fala em discrepância
13: entre os indicadores que nós temos sobre a economia portuguesa e as respostas que obtemos quando se fazem inquéritos à população.
7: O custo de vida é a principal preocupação nacional de 44% dos portugueses, acima da média europeia, diz o Eurobarómetro, e não é uma questão de percepção.
13: As pessoas não estão erradas, se calhar estamos a usar indicadores económicos que nos contam uma história incompleta.
7: É o índice de preços no consumidor que mede a inflação, mas a experiência é bastante desigual, dependendo da condição económica, só que os dados não são conhecidos desagregados. Este relatório defende que se dividam os rendimentos das famílias em 5 níveis e se avalie o custo de vida de cada um deles. Vicente Ferreira explica porquê.
13: Para nos dar uma leitura mais realista, entre aspas, sobre o impacto da inflação nos diferentes grupos da sociedade.
7: A inflação pesa mais ao comprar comida para os 20% mais pobres e sente-se mais no bolso dos 20% mais ricos no alojamento e restauração.
13: A desigualdade entre a inflação experienciada por quem ganha menos e por quem ganha mais tem a ver com o facto dos padrões de consumo não serem iguais, serem heterogéneos. Quem ganha menos tende a gastar uma parte maior do seu salário, portanto a consumir mais proporcionalmente bens essenciais. Alimentação, habitação, energia e até medicamentos. E por oposição, quem ganha mais tende a gastar uma parte maior do seu rendimento que obtiver em bens que são mais facilmente substituíveis. Por exemplo, lazer e cultura, alojamento, férias.
7: O economista Vicente Ferreira diz que os custos com habitação pesam muito pouco no índice de preços no consumidor. Se estiver a pagar o empréstimo da casa, não conta de todo para os dados da inflação. O relatório, baseado em dados estatísticos nacionais e internacionais, defende que para se avaliar realmente a evolução do custo de vida no país, não se pode abdicar do principal indicador, o maior encargo de muitas famílias, a habitação.
3: São essas as principais conclusões deste relatório da Causa Pública. É um relatório que vai ser apresentado logo à tarde na cidade de Lisboa. Os Estados Unidos anunciaram esta madrugada uma tarifa de 25% sobre produtos brasileiros. Esta decisão surge depois de uma investigação comercial do governo norte-americano que permite apurar e combater possíveis barreiras comerciais noutros países. O Brasil já reagiu. Uma nota da presidência fala num marco lastimável nas relações entre os dois países. Esta tarifa de 25% entra em vigor a 22 de julho. Etanol, máquinas agrícolas, roupas e material elétrico são exemplos dos produtos que estão abrangidos. Já o café, a carne e a carne bovina, por exemplo, fazem parte da lista de exceções.
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14: Já a seguir temos a hora 2 da Manhãs da Rádio. Bom dia, sintoniza a Condestável.
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0: Estamos assim na segunda hora deste Manhãs da Rádio, Votos Renovados do Muito Bom Dia. Vamos até às 10, sempre em português. Começámos com a Susana, depois ouvimos também Safira, daqui a pouco temos Helena Correia. São já 8h23, tenham um muito bom dia.
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0: Agora são 8:34.
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0: Damos uma espreitadela para a previsão do tempo para o dia de hoje. Segundo o Instituto do Mar e da Atmosfera, temos um dia com céu, em geral, pouco nublado. Ainda é também vento fraco moderado e uma pequena descida da temperatura. Temperatura máxima prevista para hoje, para Leiria 27 graus, Coimbra 29, Porto Alegre e Santarém 31, Castelo Branco 33. Para Sertã, 30, para Melhosa da Serra, 25, Figueirão dos Vinhos, 27, para Drogo Grande, 28, Oleiros, Vila de Rei, Feira do Zêzer, 29, Provença Nova e Mação, 31 e para Vila Velha de Ródão, 33. Sendo que, nesta altura, em Cernache do Bom Jardim, hoje, termómetros marcam 17 graus.
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0: Bom dia com a Condestável. Daqui a pouco, já sabe, temos aí algumas sugestões para a sua próxima saída. Mas para já, seguimos com Alex Navarro.

0: E agora são 8 horas e 38 minutos, como já tinha dito. Vamos avançar com algumas sugestões para a sua próxima saída.
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3: Este fim de semana tem lugar a 32ª Mostra de Artesanato, Gastronomia e Atividades Económicas de Gavião. Começa amanhã com o concerto de Vitor Clay, Descendentes e o Baile do Pimpão, com o Melão. No sábado, são cabeças de cartaz Wet Bad Gang, Capão e DJ Braga. No domingo é a vez dos Némanos e de Bia Alegria. Até 31 de julho, a Mostra Internacional de Arte e da Residência Artística Góis Urosu Arte convida-o a descobrir o talento de criadores nacionais e internacionais em diversas áreas como a pintura, fotografia e escultura, num diálogo único que celebra a União Ibérica. O Zezer Arts está de volta, música no património, arranca na próxima quarta-feira, dia 22 de julho, às 19h, na Igreja de São Silvestre, em Chãos, Ferreira do Zezer, com o espetáculo Pássaros na Poesia e na Música.
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3: Até 27 de julho, mantém-se a exposição itinerante Landscape Together, fazer comunidades territoriais no centro interior, no edifício dos Passos do Concelho, na Sertã. O Centro Cultural Alvino Pereira em Mação acolhe até 31 de agosto a exposição Na Paisagem do Médio Tejo, a fotografia com mediação cultural. São fotografias de António Ventura e Duarte Belo e este sábado, entre as 10 e as 17h30, realiza-se uma visita mediada e oficina de fotografia com os autores e também a curadora. Em Sardoal, o Centro Cultural Gil Vicente tem patente os gigantones e cabeçudos construídos nas oficinas ministradas por Marionetas Rui Sousa, um projeto que teve início em 2024. A exposição fica na galeria até 4 de setembro. A Biblioteca Municipal de Sardoal tem patente até 30 de julho, Pedras que Jogam. A Biblioteca Municipal de Ferreira do Zezer tem patente a exposição Rostos da Democracia até 30 de julho, de Mafalda Rocha. No posto de turismo de Pampilhosa da Serra tem patente a exposição Das Ideias às Camadas, de Nuno Alves e Ana Francisco, uma exposição para descobrir o universo da impressão 3D. Já a Biblioteca de Pedrógão Grande acolhe a exposição de pintura de Regina Falcão até 31 de julho.
1: Cartaz.
3: O filme em exibição na Casa Municipal da Cultura esta sexta-feira às 21h30 é o Mínimos e Monstros.
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0: É sempre assim, às quintas-feiras trazemos algumas sugestões para a sua próxima saída. Daqui a pouco temos comerciais, mas para já, Nuno Santos. Bom dia, são 8h41.

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1: Estamos de volta, 9 para as 9, bom dia, Dama e Vítor Rodrigues nos próximos minutos.

E estamos a 3 minutos e meio das 9, à hora certa, há notícias de âmbito local e regional. Voltamos logo a seguir para aquela que vai ser a hora número 3 deste manhã da rádio. Ficamos por aqui no que diz respeito à segunda hora, então até já. Bom dia, fechamos com os Amigos da Sobreposta.

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2: Muito bom dia. 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

0: Renovado os votos, muito bom dia. Estamos na manhã de quinta-feira. Já de seguida vamos então avançar para as notícias. Edição nesta hora com a jornalista Dulce Cardoso. Olá, Dulce, então, bom dia.
1: José Carlos, viva, bom dia. Decorreram no Conselho da Sertã duas sessões de resiliência com vista a sensibilizar a população para os desafios associados aos incêndios rurais. Foi em Cernaste do Bom Jardim e na Sertã, sessões dirigidas especialmente aos residentes estrangeiros neste território, Luís Biscaia.
2: Já faz parte do nosso dia-a-dia falarmos das alterações climáticas e de como elas nos afetam diariamente. Em face desta situação, estamos cada vez mais expostos aos fenómenos meteorológicos que essas alterações trazem consigo. Hoje, como no futuro, é preciso estarmos mais informados e sempre que possível em tempo real. Para mitigar esse papel de prevenção, a comunidade intermunicipal da Beira Baixa tem desenvolvimento o projeto RéuHubs, com vista a criar uma plataforma digital de avaliação e adaptação de riscos que agregará orientações operacionais e ferramentas aplicáveis pelas comunidades e autoridades locais, reforçando a capacidade de antecipação, planeamento e resposta climática. Nos últimos dias decorreram duas ações de esclarecimento da população sobre este projeto. Para que as pessoas possam tomar as melhores decisões em caso de situações de risco, é necessário estar informadas. Estas sessões de esclarecimento estavam viradas para a população em geral, mas tinha como foco a comunidade estrangeira que habita o nosso concelho. E convém que estejam informados desse tipo de ferramentas para, em caso de necessidade, saber como agir, dizia-nos Cristina Nunes, vereadora da Câmara Municipal da Sertã, com o pelouro da Proteção Civil.
3: Nós também queremos incluir nestes procedimentos e nestas medidas de autoproteção a comunidade estrangeira. Não queremos que eles abandonem o território, obviamente, queremos que eles estejam presentes no território, mas que tenham a consciência dos riscos a que estão expostos e de que medidas são necessárias para também criar a sua autoproteção. Por vezes é difícil saber onde é que estão, porque muitas vezes chegam de uma forma muito, muito disfarçada, digamos assim, instalam-se no território e também não se querem expor. Dependendo das freguesias, dependendo também da origem, do país de origem, é difícil chegar. Tentamos fazer através sempre das juntas de freguesia, mas mesmo assim há uma dificuldade em que eles se envolvam na nossa cultura, obviamente, e na nossa forma de risco, tentarem estar despertos para o risco.
2: Este problema de saber onde estão muitos dos estrangeiros que habitam o nosso concelho é um trabalho que tem de ser feito discretamente e sem ser invasivo da sua privacidade. Esse tem sido o trabalho que Célia Luís, presidente da União de Freguesias de Cernaste do Bom Jardim, Espral e Palhais, tem tentado dar continuidade ao que vinha já de trás.
4: Está informalmente feito, está a ser registado, tem que ser abrangente. Vamos fechando localidade a localidade conforme as necessidades e conforme a informação que temos disponível. É um trabalho que demora algum tempo, como imagino, mas está feito, informalmente está feito. Nós temos uma estrutura geográfica muito, muito própria, muito específica, e não só a comunidade estrangeira, também as comunidades locais. Há um conhecimento ancestral destas situações que está a cair em desuso e é preciso recuperar, é preciso informar, é preciso divulgar, é preciso envolver.
2: De referir que o município escolheu Cernaste do Bom Jardim como um dos locais para estas ações de esclarecimento e outra teve lugar na sala da Assembleia Municipal da Sertã. Toda a comunidade estava até aqui de alerta quando o verão chega para o problema dos incêndios, mas nos dias de hoje há outras preocupações que começam a fazer sentir nestes territórios, referiu-nos ainda Cristina Nunes.
3: Nós somos um concelho obviamente rural, andamos muito à volta dos incêndios rurais, mas o comboio de tempestades do início do ano mostrou mais uma vez que estamos vulneráveis cada vez mais a outro tipo de eventos meteorológicos, neste caso. Tivemos o tornado em 2010, na altura dissemos que tinha sido uma coisa pontual, foi um corredor muito específico, passaram estes anos todos, 16 anos, e tivemos um novo evento muito mais atípico do que estávamos a contar, principalmente com depois 4 semanas seguidas de pluviosidade contínua, o que dificulta também todos os trabalhos. Todos nós temos que pensar e refletir, mas prevenir já, porque estes eventos vão surgir. Será um ciclo de eventos de inverno e de verão.
2: Estas iniciativas visaram dar mais ferramentas e explicar a quem vem de fora como está organizada a proteção civil no nosso país e dar algumas instruções para, em caso de necessidade, como devem agir. A Voz de Portugal faz parte deste conjunto de entidades que estão a trabalhar no projeto ReHub para a Comunidade Intermunicipal da Beira Baixa. E Jorge Gomes, responsável da empresa, explicou-nos qual a parte em que a Voz de Portugal está a atuar.
5: O ReHub é um projeto para o qual é um consórcio europeu, para o qual nós fomos convidados e nós decidimos fazer o desafio à comunidade intermunicipal da Beira Baixa de participar connosco nele. No nosso caso, e isto é algo que os outros países que estão envolvidos estão a achar muito interessante, no nosso caso o que nós fizemos foi ativar aquilo que já é o nosso comportamento comum, que é ter contactos com os municípios, ter contacto com todas as entidades, não só as nacionais, mas também as locais, portanto, a Autoridade Nacional de Emergência e Proteção Civil, o ICNF, a GNR, e os municípios juntos de freguesia, e criar aqui comunidades, não é, de contacto e pontos de contacto para fazer o mapeamento, para fazer estas sessões de esclarecimento, mas também, em caso de emergência, nós temos uma maior visão daquilo que está no território, das pessoas que estão no território, que às vezes não é assim tão clara.
2: Esta comunicação passa também por ter uma plataforma digital onde se possam encontrar todas as ferramentas para, em cada caso, saber como atuar.
5: Tem também algumas ferramentas tecnológicas, algumas das quais nós desenvolvemos. O Fogos.pt é um exemplo, mas de termos mais ferramentas que permitam esta interoperabilidade entre municípios, que também é algo que não acontece ainda hoje em dia, não é? Cada município tem o seu sistema, não é? Proprietário, normalmente, e depois é difícil trocar informação com as outras entidades. E nós aqui estamos a desenvolver uma solução open source, isso quer dizer gratuita, não é? Portanto, sem custos, que permite esta interoperabilidade de dados, que cada vez é mais importante hoje, porque as pessoas são muito móveis no território hoje em dia, não é? E é preciso podermos trocar essas informações.
2: Grande parte destas comunidades estrangeiras que estão no nosso território passou ou pretendem passar incógnitas. Isso levanta questões de segurança em caso de situações de risco. Mesmo assim, como refere este responsável no distrito de Castelo Branco, está a ser feito um trabalho digno de registro para o mapeamento destas comunidades.
5: No distrito de Castelo Branco está-se a fazer um trabalho, está-se a fazer um projeto piloto com a GNR, e aqui tenho que agradecer ao Comandante Territorial Luís Patrício, porque na realidade ele teve a visão e teve o acolhimento de avançarmos com este piloto, onde as patrulhas do CEPNA estão a fazer também essa identificação e estão a fazer esse mapeamento. Estão a fazer não só esse mapeamento, como também estão a contactar as pessoas, e portanto nós temos hoje uma visão um pouco mais clara, não é? Daquilo que é a presença da população estrangeira no território do que tínhamos há 3 meses.
2: Como refere Jorge Gomes, é preciso chegar até estas pessoas para lhe dar conta de como funciona o sistema, porque em muitos casos a cultura que trazem é contrária à nossa e dá como exemplo os alertas para o centro.
5: Trazem novas visões, aquilo que eu mencionei de, por exemplo, na Alemanha, ser uma pessoa ser multada por ligar para o 112 e afinal não ser nada. Em Portugal não se passa, mas havia muitos alemães aqui que viam uma coluna de fumo e não ligavam porque, sei lá, se é um incêndio ou não, não é? Temos que saber quais são as realidades e também dizer, a nossa realidade aqui é esta, e são estas as regras e são essa, às vezes não é só a legislação, mas é o que é que tem que se fazer, como se fazer e quais são os melhores pontos de contacto.
2: Estas duas sessões, amplamente divulgadas junto destas comunidades, contou com um pouco mais de meia dúzia de participantes. Para os que participaram, puderam ver esclarecidas um conjunto de interrogações que traziam consigo.
1: Sessões promovidas pela Comunidade Intermunicipal da Beira Baixa e pela Voz de Portugal, com o apoio da GNR, decorreram no auditório da União de Freguesias de Cernaço do Bom Jardim e também no edifício dos Passos do Conselho, na Sertã, em 2 datas distintas. Tiveram especial enfoque a comunidade estrangeira residente no Conselho da Sertã. E este fim de semana, a barragem de Santa Luzia, no Conselho da Pampilhosa da Serra, vai receber mais um encontro motário Mar. É a 15ª edição e é entre os dias 17 e 19 de julho. O evento, que já é uma referência na região, é promovido pelo Grupo Motar Zangões do Asfalto e promete 3 dias repletos de animação, espírito de entreajuda e muita paixão pelo motociclismo. Para além do roncar dos motores, a música será um dos grandes destaques do fim de semana. A organização preparou um programa de animação robusto, com concertos ao vivo e DJ sets para animar as noites do recinto, nomeadamente a Hakuna Matata, Pedra e Cal e DJ Sky. De referir ainda que o recinto dispõe de uma zona de acampamento dedicada e a entrada é gratuita. A Alameda da Carvalha, na Sertã, acolhe no próximo domingo, dia 19 de julho, entre as 9 e as 17 horas, uma edição especial do Mercado de Produtos da Terra. Excepcionalmente, o certame realiza-se no mês de julho, reunindo uma mostra abrangente do que de melhor se produz no concelho e na região. Este mercado acontece habitualmente ao terceiro domingo de cada mês, apresentando um produto em destaque, intimamente ligado à época, à sazonalidade, à tradição e aos costumes. No mês de julho, esta iniciativa não se realizava por coincidir com o Festival de Gastronomia do Maranhão, que este ano foi cancelado. Assim, nesta edição do Produtos da Terra, ao invés de um produto em destaque, é a diversidade da produção do concelho e da região que assume o papel principal, com produtos hortofrutícolas diretamente das hortas e quintais, produtos transformados, doçaria caseira, também artesanato e muitas outras propostas, valorizando os sabores, os saberes e as tradições locais. A iniciativa é promovida pelo município da Sertã, pretende aproximar os produtores e os consumidores, incentivar o consumo de produtos sazonais e de proximidade e contribuir para a dinamização da economia do concelho. Em agosto, os produtos da terra regressam no terceiro domingo do mês, numa edição bem doce dedicada ao mel. Fica por aqui este bloco informativo. Marcamos novo encontro para daqui a cerca de 2 horas. Até já.
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0: Relativamente à previsão do tempo para esta quinta-feira, diz o Instituto do Mar e da Atmosfera, temos um dia de céu em geral pouco nublado, vento fraco a moderado e ainda uma pequena descida da temperatura máxima. Temperatura máxima prevista para hoje: Leiria 27 graus, Coimbra 29, Porto Alegre e Santarém 31, Castelo Branco 33. Para a Sertã estão previstos 30 graus de máxima, Pampilhosa da Serra 25, já para Figueirão dos Vinhos 27, Pedrógão Grande 28, Oleiros, Vila de Rei e Ferreira do Zêzere, hoje devem ir até aos 29 graus de máxima. Para Provença Nova e Mação 31 e Vila Velha de Ródão deve chegar hoje aos 33. Nesta altura, em Cernache do Bom Jardim, os termómetros marcam 18 graus. Bom dia, 9h13, já a seguir a última hora do Manhãs da Rádio.
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0: Viva! Bom dia! Seja bem-vindo! Estamos na última hora do Manhãs da Rádio e começamos já com Belito Campos.

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0: Estamos com 33 minutos depois das 9, já a seguir avançamos para a revista de imprensa.
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0: Dulce Cardoso, então, mais uma vez, muito bom dia.
3: Bom dia, mais uma vez, José Carlos. Luís Neves escondeu a empresa familiar, tinha de declarar a sociedade, escreve o Correio da Manhã nesta quinta-feira. Bebé de 3 meses abandonado até à morte por companheiro da avó. Alarme no Dragão com assédio a Diogo Costa. E Benfica, crise de centrais, atrasa a saída de António Silva. No Sporting, Flávio Gonçalves é a nova joia leonina. Inglaterra 1, Argentina 2, Argentina de Messi na final. Detido na Sertã, homem mata idoso para pagar jogo online. Estatística, pobreza atinge 8,6% das pessoas que trabalham.

0: trabalham. Olhamos também o Jornal de Notícias. Braga é a região onde o salário médio mais subiu, mas fosse para Lisboa é de 500 euros. Ministra ameaça fixar preços dos combustíveis. Exames, resistência de professores perturbou o processo, diz Montenegro. Mundial 2026, a Argentina deu a volta à Inglaterra e vai à final com Espanha. Serpa detido por causar a morte de bebê com abanões. E Boa Vista encerra todas as atividades depois de falhar pagamentos. No Público, Como Vai a Nação é um dos títulos. Mundial, Alma e Sete Vidas de Messi levam a Argentina à final. Ensino Superior, incerteza na plataforma pode adiar novas bolsas de estudo. Caso Luís Neves, empreiteiro de Barcelos, foi contratado 17 vezes pela PJ. E água em Almada, problema está nas freguesias mais ricas, diz Inês de Medeiros. Alfândega apreende 757 remédios contrafeitos por dia, escreve o Diário de Notícias hoje. Também Estado da Nação, Montenegro, desgastado e com novos e velhos problemas. Exames nacionais, declarações de Montenegro sobre exames foram murro no estômago, lamentam diretores. Sobre a guerra, o Diário de Notícias titula Irão garante ter planos para retomar negociações com os Estados Unidos da América. Olhamos também o negócio, o Governo prepara orçamento de Estado sem revisão do PIB. Estado da Nação, economia tremida e polémicas com ministros debilitam Montenegro. Credores do BES podem pedir reembolsos a partir de dezembro. No Jornal Económico, Ministra do Trabalho admite regresso do pacote laboral. China falha meta de crescimento pela primeira vez desde a pandemia e menos de 1% dos imigrantes recebe RSI, é outro dos títulos do Jornal Económico. E na Visão, e se há 70 anos a Gulbenkian não tivesse legado a fortuna a Portugal? O que teríamos perdido em cultura, arte, educação, saúde, ciência e ação social.
1: E são 9h36.
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1: 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Previsão do tempo para hoje. Céu em geral pouco nublado, vento fraco moderado, pequena descida da temperatura máxima. Máxima prevista para Leiria 27 graus, Porto Alegre e Santarém 31, Coimbra 29 e Castelo Branco 33, para Sertã 30, para Pampilhosa da Serra 25, Vieira do Gênesis 27, para Trovão Grande 28, Oleiros, Vila de Rei, Ferreira dos Eiros 29, Proença Nova e Mação 31 e para Vila Velha de Ródão 33. Temos agora em Serrastro um Jardim 19 graus. Voltamos à música. Para ouvir até aos comerciais, temos Blaia. São 9 horas, 37 minutos.

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Escutamos então o Marcos e o Cláudio, e agora temos Calema e também Laureano Prado. Bom dia, 9 para as 10.

3 minutos é quanto falta para chegarem às 10 horas. Recordo para hoje no Instituto do Mar de Etmoscheira prevê céu em geral pouco nublado, vento fraco a moderado, pequena descida da temperatura máxima. Máxima prevista a Leiria 27 graus, Coimbra 29, Porto Alegre e Santarém 31, Castelo Branco 33. Para Sertã 30, Pampilhosa da Serra 25, Figueira dos Vinhos 27, Pedrógão Grande 28, Oleiros, Vila de Rei e Ferreira dos Êxer 29, Proença Nova e Mação 31 e para Vila Velha de Ródão 33. Nesta altura, em Sernaz do Bom Jardim, os termómetros marcam 19 graus. Ora, vamos ao ponto final nesta edição do Manhãs da Rádio e amanhã às 7 estamos cá de novo. Combinado? Bom dia, até amanhã. Fechamos com Rebeca.

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0: não queremos despedidas aqui na Condestável, só boas-vindas. Hoje, quinta-feira, 16 de julho, passam 16 minutos e meio das 10 da manhã. Temos céu pouco nublado lá fora, a temperatura desce hoje um pouco, a máxima, temos a máxima prevista de 30 graus para o Conselho da Sertã, estão 27 neste momento em Cernache do Bom Jardim. Carlão traz-nos a sorte, para trás deixamos Sara Correia, também Beatriz Pessoa e Quinta do Bil. Continuamos então com a sorte de Carlão, deixe-se ficar connosco, estamos aqui para lhe fazer a melhor das companhias.
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0: A região, daqui a pouco falamos-lhe do programa de revitalização do Pinhal Interior, que está em análise, vai ser esclarecido na próxima segunda-feira, na Sertã, numa sessão de esclarecimento, a partir das 10 horas, dia 19 de... Damos-lhe mais pormenores, mais daqui a pouco, nesta hora de Bom Dia Região. Deixe-se ficar connosco.
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1: É com os olhos postos no futuro que lhe falamos de um projeto que já deu os primeiros passos no Conselho de Proença Nova. Ainda a propósito do assunto que falámos no final da segunda parte desta hora de Bom Dia Região, obviamente que a data não estava correta, portanto pedimos desculpa pelo efeito, pelo sucedido, já passou essa data dessa sessão de esclarecimento. Agora sim, falamos desse projeto em Proença Nova. A Luz e Aves inaugurou a sua nova quinta em São Pedro do Estevão, num momento que assinala um investimento de grande relevância para o desenvolvimento económico do concelho. A cerimónia contou com a benção do espaço, o descerramento da placa comemorativa e uma visita guiada às instalações, cumprindo todos os procedimentos de higiene e segurança. O encerramento decorreu no restaurante em Proença Nova, a Milita, onde intervieram Avelino Gaspar, o CEO e presidente do Conselho de Administração do Grupo Luz e Aves, e João Lobo, presidente da Câmara Municipal de Proença Nova. O autarca destacou que este investimento representa uma nova valência para São Pedro do Estevão, sublinhando que a freguesia, que há uma década enfrentava dificuldades demográficas, respira hoje de outra forma, com capacidade de olhar em frente, graças à dinâmica empresarial que ali se instala. O autarca recordou que o projeto, que envolveu um investimento de 15 milhões de euros e poderá criar cerca de 30 postos de trabalho, foi possível graças a um processo longo e exigente. O mesmo referiu que foram quase 9 anos de trabalho, iniciado após a grande cicatriz dos incêndios de 2017. O grupo Luz e Aves disse sim ao desafio lançado pelo governo para transformar um território afetado numa oportunidade de futuro. Foi necessário um esforço grande, envolvendo mais de 40 proprietários de terrenos de minifúndio. Avelino Gaspar, por sua vez, sublinhou que esta nova unidade representa a evolução tecnológica e a capacidade de produzir proteína de qualidade a preços acessíveis, destacando que o setor exige rigor, segurança e inovação contínuas. Este será o primeiro espaço capaz de recuperar toda a água das chuvas, integrando soluções ambientais e energéticas avançadas. É uma obra que traduz a vontade permanente da empresa de fazer bem e cada vez melhor. O responsável salientou ainda que a quinta integra tecnologia 4.0, ocupa 40 mil metros quadrados, possui 16 zonas de produção e capacidade máxima de 711 mil frangos, estando atualmente a operar com 640 mil, cerca de 40 mil por pavilhão. Mas estes números não contam a história toda. A construção foi um desafio único, um desafio técnico grande, pelas condições do terreno e pelas movimentações de terra necessárias. As obras difíceis são as que melhor testam as empresas. Esta unidade destaca-se pela eficiência energética, pelo respeito pelo ambiente e pelo conforto dos animais. A atividade exige respeito pela vida e rigor técnico. Avelino Gaspar concluiu ao afirmar que onde a Luz e Aves se fixa, a comunidade se transforma. Manifestou confiança de que voltará a acontecer em Proença Nova. Assim, a Luz e Aves inaugurou mais um espaço, desta vez com capacidade para 711 mil frangos. Está neste momento a operar com 640 mil. Mais um projeto inovador em Proença Nova.
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1: E um projeto que visa desenvolver o território. Continuamos nesta hora de Bom Dia Região com Ti e Epitáfio. É assim que nos vamos deslocar até ao final desta hora de Bom Dia Região. Depois chega a informação local e regional. Decorreu na Sertã uma sessão de esclarecimento sobre ligada aos incêndios florestais, destinada a toda a população, mas em especial às pessoas de comunidades estrangeiras. Visto o sol nascer. Iniciativa da Comunidade Intermunicipal da Beira Baixa e da Voz de Portugal, integrada no projeto ReHubs. Perceba mais no bloco informativo das 11 da manhã. Fique connosco, fique bem, tenha um excelente dia na companhia da Condestável. Aproveitamos para nos despedir. Até amanhã, se Deus quiser.

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4: Muito bom dia, são 11 horas.

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1: Agora a informação local é uma edição da jornalista Dulce Cardoso. Muito bom dia, Dulce.
2: Fernanda, olá, muito bom dia. Decorreram no Conselho da Sertã duas sessões de resiliência com vista a sensibilizar a população para os desafios associados aos incêndios rurais. Foi em Cernaz do Bom Jardim e na Sertã, sessões dirigidas especialmente aos residentes estrangeiros neste território, Luís Biscaia.
3: Já faz parte do nosso dia-a-dia falarmos das alterações climáticas e de como elas nos afetam diariamente. Em face desta situação, estamos cada vez mais expostos aos fenómenos meteorológicos que essas alterações trazem consigo. Hoje, como no futuro, é preciso estarmos mais informados e sempre que possível em tempo real. Para mitigar esse papel de prevenção, a comunidade intermunicipal da Beira Baixa tem desenvolvimento o projeto RéuHubs, com vista a criar uma plataforma digital de avaliação e adaptação de riscos que agregará orientações operacionais e ferramentas aplicáveis pelas comunidades e autoridades locais, reforçando a capacidade de antecipação, planeamento e resposta climática. Nos últimos dias decorreram duas ações de esclarecimento da população sobre este projeto. Para que as pessoas possam tomar as melhores decisões em caso de situações de risco, é necessário estar informadas. Estas sessões de esclarecimento estavam viradas para a população em geral, mas tinha como foco a comunidade estrangeira que habita o nosso concelho. E convém que estejam informados desse tipo de ferramentas para, em caso de necessidade, saber como agir, dizia-nos Cristina Nunes, vereadora da Câmara Municipal da Sertã, com o pelouro da Proteção Civil.
4: Nós também queremos incluir nestes procedimentos e nestas medidas de autoproteção a comunidade estrangeira. Não queremos que eles abandonem o território, obviamente, queremos que eles estejam presentes no território, mas que tenham a consciência dos riscos a que estão expostos e de que medidas são necessárias para também criarem a sua autoproteção. Por vezes é difícil saber onde é que estão, porque muitas vezes chegam de uma forma muito, muito disfarçada, digamos assim, instalam-se no território e também não se querem expor. Dependendo das freguesias, dependendo também da origem, do país de origem, é difícil chegar. Tentamos fazer através sempre das juntas de freguesia, mas mesmo assim há uma dificuldade em que eles se envolvam na nossa cultura, obviamente, e na nossa forma de risco, tentarem estar despertos para o risco.
3: Este problema de saber onde estão muitos dos estrangeiros que habitam o nosso concelho é um trabalho que tem de ser feito discretamente e sem ser invasivo da sua privacidade. Esse tem sido o trabalho que Célia Luís, presidente da União de Freguesias de Cernaz do Bom Jardim, Esparol e Palhais, tem tentado dar continuidade ao que vinha já de trás.
5: Está informalmente feito, está a ser registado, tem que ser abrangente. Vamos fechando localidade a localidade conforme as necessidades e conforme a informação que temos disponível. É um trabalho que demora algum tempo, como imagino, mas está feito, informalmente está feito. Nós temos uma estrutura geográfica muito, muito própria, muito específica, e não só a comunidade estrangeira, também as comunidades locais. Há um conhecimento ancestral destas situações que está a cair em desuso e é preciso recuperar, é preciso informar, é preciso divulgar, é preciso envolver.
3: De referir que o município escolheu Cernaz do Bom Jardim como um dos locais para estas ações de esclarecimento e outra teve lugar na sala da Assembleia Municipal da Sertã. Toda a comunidade estava até aqui de alerta quando o verão chega para o problema dos incêndios, mas nos dias de hoje há outras preocupações que começam a fazer sentir nestes territórios, referiu-nos ainda Cristina Nunes.
4: Nós somos um concelho obviamente rural, andamos muito à volta dos incêndios rurais, mas o comboio de tempestades do início do ano mostrou mais uma vez que estamos vulneráveis cada vez mais a outro tipo de eventos meteorológicos, neste caso. Tivemos o tornado em 2010, na altura dissemos que tinha sido uma coisa pontual, foi um corredor muito específico, passaram estes anos todos, 16 anos, e tivemos um novo evento muito mais atípico do que estávamos a contar, principalmente com depois 4 semanas.

0: semanas seguidas de pluviosidade contínua, o que dificulta também todos os trabalhos. Todos nós temos que pensar e refletir, mas prevenir já, porque estes eventos vão surgir. Será um ciclo de eventos de inverno e de verão.
1: Estas iniciativas visaram dar mais ferramentas e explicar a quem vem de fora como está organizada a proteção civil no nosso país e dar algumas instruções para, em caso de necessidade, como devem agir. A Voz de Portugal faz parte deste conjunto de entidades que estão a trabalhar no projeto ReUp para a comunidade intermunicipal da Beira Baixa. E Jorge Gomes, responsável da empresa, explicou-nos qual a parte em que a Voz de Portugal está a atuar.
2: O ReUp é um projeto para o qual é um consórcio europeu para o qual nós fomos convidados e nós decidimos fazer o desafio à comunidade intermunicipal da Beira Baixa de participar connosco nele. No nosso caso, e isto é algo que os outros países que estão envolvidos estão a achar muito interessante, no nosso caso o que nós fizemos foi ativar aquilo que já é o nosso comportamento comum, que é ter contactos com os municípios, ter contacto com todas as entidades, não só as nacionais, mas também as locais, portanto, a Autoridade Nacional de Emergência e Proteção Civil, o ICNF, a GNR, e os municípios juntos de freguesia, e criar aqui comunidades, não é, de contacto e pontos de contacto para fazer o mapeamento, para fazer essas sessões de esclarecimento, mas também, em caso de emergência, nós temos uma maior visão daquilo que está no território, das pessoas que estão no território, que às vezes não é assim tão clara.
1: Esta comunicação passa também por ter uma plataforma digital onde se possam encontrar todas as ferramentas para, em cada caso, saber como atuar.
2: Tem também algumas ferramentas tecnológicas, algumas das quais nós desenvolvemos. O Fogos.pt é um exemplo, mas de termos mais ferramentas que permitam esta interoperabilidade entre municípios, que também é algo que não acontece ainda hoje em dia, não é? Cada município tem o seu sistema, não é? Proprietário, normalmente, e depois é difícil trocar informação com as outras entidades. E nós aqui estamos a desenvolver uma solução open source, isso quer dizer gratuita, não é? Portanto, sem custos, que permite esta interoperabilidade de dados, que cada vez é mais importante hoje, porque as pessoas são muito móveis no território hoje em dia, não é? E é preciso podermos trocar essas informações.
1: Grande parte destas comunidades estrangeiras que estão no nosso território passou ou pretendem passar incógnitas. Isso levanta questões de segurança em caso de situações de risco. Mesmo assim, como refere este responsável no distrito de Castelo Branco, está a ser feito um trabalho digno de registro para o mapeamento destas comunidades.
2: No distrito de Castelo Branco está-se a fazer um trabalho, está-se a fazer um projeto piloto com a GNR, e aqui tenho que agradecer ao Comandante Territorial Luís Patrício, porque na realidade ele teve a visão e teve o acolhimento de avançarmos com este piloto, onde as patrulhas do CEPNA estão a fazer também essa identificação e estão a fazer esse mapeamento. Estão a fazer não só esse mapeamento, como também estão a contactar as pessoas, e portanto nós temos hoje uma visão um pouco mais clara, não é? Daquilo que é a presença da população estrangeira no território do que tínhamos há 3 meses.
1: Como refere Jorge Gomes, é preciso chegar até estas pessoas para lhe dar conta de como funciona o sistema, porque em muitos casos a cultura que trazem é contrária à nossa, e dá como exemplo os alertas para o centro.
2: Trazem novas visões, aquilo que eu mencionei de, por exemplo, na Alemanha, ser uma pessoa ser multada por ligar para o 112 e afinal não ser nada. Em Portugal não se passa, mas havia muitos alemães aqui que viam uma coluna de fumo e não ligavam porque, sei lá, se é um incêndio ou não, não é? Ou seja, temos que saber quais são as realidades e também dizer, a nossa realidade aqui é esta, e são estas as regras, e são essa, às vezes não é só a legislação, mas é o que é que tem que se fazer, como se fazer e quais são os melhores pontos de contacto.
1: Estas duas sessões, amplamente divulgadas junto destas comunidades, contou com um pouco mais de meia dúzia de participantes. Para os que participaram, puderam ver esclarecidas um conjunto de interrogações que traziam consigo.
3: Sessões promovidas pela Comunidade Intermunicipal da Beira Baixa e pela Voz de Portugal, com o apoio da GNR, decorreram no Auditório da União de Freguesias de Cernás do Bom Jardim e também no edifício dos Passos do Conselho, na Sertã, em 2 datas distintas. Tiveram especial enfoque a comunidade estrangeira residente no Conselho da Sertã. Alameda da Carvalha, na Sertã, acolhe no próximo domingo, dia 19 de julho, entre as 9 e as 17 horas, uma edição especial do Mercado de Produtos da Terra. Excepcionalmente, o certame realiza-se no mês de julho, reunindo uma amostra abrangente do que de melhor se produz no concelho e na região. Este mercado acontece habitualmente ao terceiro domingo de cada mês, apresentando um produto em destaque.

0: Pâques, intimamente ligada à época, à sazonalidade, à tradição e aos costumes. No mês de julho esta iniciativa não se realizava por coincidir com o Festival de Gastronomia do Maranhão, que este ano foi cancelado. Assim, nesta edição do Produtos da Terra, ao invés de um produto em destaque, é a diversidade da produção do concelho e da região que assume o papel principal com produtos hortofrutícolas diretamente das hortas e quintais, produtos transformados, doçaria caseira, também artesanato e muitas outras propostas, valorizando os sabores, os saberes e as tradições locais. A iniciativa é promovida pelo município da Sertã, pretende aproximar os produtores e os consumidores, incentivar o consumo de produtos sazonais e de proximidade e contribuir para a dinamização da economia do concelho. Em agosto, os produtos da terra regressam no terceiro domingo do mês, numa edição bem doce dedicada ao mel. Fica por aqui este bloco informativo. Marcamos novo encontro para daqui a cerca de 2 horas. Até já.
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2: Previsão do tempo para esta quinta-feira é de céu em geral pouco nublado, vento fraco a moderado e pequena descida de temperatura máxima. As máximas previstas são de 25 graus em Pampilhosa da Serra, 27 em Figueirão dos Vinhos, Pedrógão Grande 28, 29 em Oleiros, Vila de Rei e Ferreira do Zezre, 30 na Sertã, 31 em Proença Nova e Mação, Vila Velha de Ródão 33, Leiria 27, Coimbra 29, 31 em Porto Alegre e Santarém e Castelo Branco com 33, Cernache de Bonjardim tem agora 23 graus.
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13: E além de estarmos consigo, sempre estamos também em linha entre as 11 e o meio-dia. Seja bem-vindo. Estamos de volta então. 274-800-021 é o número para o qual pode fazer o seu pedido musical. Estamos com a frase: a publicidade é a alma do negócio. Faça publicidade na Rádio Contestável. Olá, bom dia.
14: Bom dia, menina Fernanda.
13: Bom dia, Manuel Raul no Coço. Vamos à frase.
14: A publicidade é a alma do negócio, invista na Rádio Contestável, que é um bom investimento.
13: Amado Batista, predicar?
14: Predicar aos seus pais, à Fernanda, à Maria Adília, à Natália da Corceira, Jorgina do Termagal, Luciano da Torre das Várias, Paulo Januário de Balhasques, João Girinhas, Carlos Dias Torres Velhas, Eduardo Gomes de Santarém, Quitéria Bencrença, Maria Leonor de Anciães, Maria do Rosário de Proença Nova, Maria do Rosário de Sorreis da Sertã, António Cravo de Mar, Nina da Rosas, Irminha de Marrazes e Pedro Miguel da Comenda. E até amanhã, se Deus quiser, muito obrigado.
13: Obrigada a nós.
14: Pela atenção. Bom
13: ótimo dia, bom almoço, até amanhã.
14: Obrigado.

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8: E estamos com 29 minutos depois das 11 da manhã. Seguimos em frente neste Em Linha Consigo. Olá, bom dia.
9: Bom dia, Fernanda.
8: Bom dia, Adília no Coço. Vamos à frase.
9: A publicidade é a alma do negócio e investir em publicidade na rede é contestável, que é um bom investimento.
8: E temos Nel Montar para dedicar?
9: Para dedicar à Natália da Corticeira, Maria Lima Pousa Flores Ancião, Maria do Rosário de Provença à Nova, Georgina do Tramagal, Joaquina Dias do Gavião, Quitéria das Bancarenças, Irmina de Marrosa de Leiria, Manuel Raul e Paulo Genuário de Valhascos, Luciano de Torres das Bordes, João Girinhas de Oledo, Manuel Ramos de Vila Velha de Rodão, Pedro Miguel da Comenda, Carlos Dias Torres Vedras, Eduardo Gomes de Santarém, António Cravo de Mar, Glorinha de Alcaíns e Nina da Roda. E para vocês todos e da rádio, e um resto de bom dia, um bom almoço e até amanhã, se Deus quiser. E muito obrigado.
8: Beijinhos, um bom almoço e até amanhã.
9: Obrigado, Fernanda.

0: E voltamos ao telefone, mais uma participação em linha. Muito bom dia.
1: Bom dia, Irina Fernanda.
0: Olá, viva. António Costa em Brejo de Cima. Vamos à frase.
1: A publicidade é a alma do negócio, está a publicidade na área contestada.
0: João Quintino, predicar?
1: Para vocês aí, para a dona Lorena de Arreciadas, para a dona Joaquim de Arbeira de Fernandes, Joaquim de Gavião, Rogério de Água de Barão, Maria José Grande de Casa Branca, Santão Cravo de Tomar, dona Jorginha Termagal, e para toda a gente que vai ouvir, um bom dia. Posso que o Carlos dá-lhe aí no texto também, que não me posso esquecer.
0: Um excelente dia para si. Beijinhos, até amanhã.
1: Muito obrigada.

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1: E vamos novamente ao telefone. Olá, bom dia.
2: Olá, bom dia, Fernanda.
1: Muito bom dia, Manuel Ramos, em Vila Velha de Ródão. Vamos à frase.
2: A publicidade é a alma do negócio, invista em publicidade na Rádio Comercial porque é um bom investimento.
1: António Variações, para dedicar?
2: É quase um nome parecido, é António Costa do Brecima que vai para ele. E abre a pestana, porque senão não sei o que acontece. E um beijinho à tua esposa. Depois vai para a Dona Maria Afonso, Dona Cacilica Itália de Encres, para os meus seigeiros com um beijinho. Vai para as minhas manas de Sul de Tobrejo, um beijinho, tudo bom para essa gente e para todos os habitantes da minha aldeia natal. Depois vai para a madrinha do Tamagal, tudo bom, Maria Madalena de Figueiró dos Vinhos, um beijinho amigo. Vai para a Nina da Roda, Natália da Condiceira, com um beijinho e um tudo bom. E vai para a... Olha, não vai para mais ninguém.
1: Muito bem, para
2: a Natal da Codiceira, é isso que
1: já disse, exatamente.
2: E para a Fernandinha, um beijinho para si, para a mãe, um abraço ao pai, um bom almoço e até logo, se quiser.
1: Um beijinho, um ótimo dia.

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14: E já estamos com 7 minutos para o fecho da hora. Vamos à última participação. Muito bom dia.
15: Bom dia, menina Fernanda.
14: Bom dia, Joaquim Marques, em Foz do Cobrão. Vamos à frase.
15: Felicidade é a alma do negócio, faz a felicidade, na verdade, não estava, é o meu investimento.
14: O conjunto Maria Alpercina, predicar?
15: Bom, para mim, para si, para os seus colegas, especialmente para o meu LNPS, e para toda a Adira Baixa, e para todo Portugal, é para todos os ouvintes.
14: Muito bem, um ótimo dia. Tudo a correr bem, bom almoço.
15: Obrigado, igualmente.
14: Beijinhos. Daqui a pouco, simultâneo com a Antena 1.

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2: Muito boa tarde, meio-dia no continente e na Madeira. São 11 horas da manhã nos Açores. Vamos agora conhecer os títulos do Jornal do Meio-Dia.
3: As pautas dos exames podem não ser afixadas amanhã, cenário admitido pelo Ministro da Educação, caso ainda existam exames por corrigir. Fernando Alexandre diz que está a haver falta de disponibilidade dos professores classificadores para terminar este processo. A Agência Internacional de Energia Atómica condena um ataque à central de Zaporizhia, que provocou a morte de um engenheiro. Ucrânia e Rússia culpam-se mutuamente por este incidente. Um poema épico transformado em filme estreou hoje nos cinemas, A Odisseia, com realização de Christopher Nolan.
2: As notícias com edição de Frederico Moreno.
3: Não há professores disponíveis em número suficiente para corrigir os exames nacionais. O Ministro da Educação lamenta a falta de disponibilidade dos professores classificadores e assume que os resultados das provas podem não ser divulgados amanhã, como está previsto. A repórter Alexandra Sofia Costa registrou esta manhã em Lisboa as palavras do Ministro Fernando Alexandre, que pede um esforço final para garantir a conclusão deste processo.
4: A menos de 24 horas ainda é uma incógnita a resposta. O Ministro diz que há riscos de as notas não serem publicadas amanhã.
5: Enquanto eu não tiver as provas todas corrigidas, claro que há riscos, é óbvio. Há um calendário definido, à hora, todos os processos estão definidos, o processo tecnológico está testado, e por isso agora o que nós precisamos é fechar a correção das provas.
4: Fernando Alexandre garante que já foram corrigidos neste momento 99,3% dos exames, mas a dificuldade agora é encontrar professores, corretores, sobretudo de português, matemática, mas também de físico-química. Fernando Alexandre diz que não há justificação para isto.
5: E por isso não há, do meu ponto de vista, explicação para o sistema educativo. Contudo, correu mal, serão tiradas as consequências, haverá uma auditoria, haverá responsabilidades, mas não há justificação, será muito difícil explicar, que por termos, estando tão perto de terminar, que não consigamos fechar este tema.
6: A responsabilidade é só dos professores, não é da plataforma?
5: Desculpe, não é a responsabilidade dos professores, eu estou a pedir a colaboração dos professores. O que o Júri Nacional de Exames diz é que não está a conseguir ter professores disponíveis.
4: Alexandre não quis acusar os professores, pediu o apoio dos professores para conseguir acabar a correção dos exames, por isso amanhã podem não sair as notas, faltam classificar ainda 0,7% dos itens da prova. De qualquer forma, Fernando Alexandre diz que a segunda fase vai manter-se tudo igual.
5: Vamos manter este formato porque todos os problemas tecnológicos foram corrigidos e por isso na segunda fase não serão repetidos. Neste momento o obstáculo que nós temos é correção por parte dos professores e por isso eu peço um esforço adicional.
4: Nos mesmos moldes e no mesmo tempo, ou seja, o Ministro da Educação garante que nada vai mudar porque os erros já foram corrigidos nesta primeira fase.
3: Ministro da Educação com um apelo aos professores classificadores para que estejam disponíveis para terminar a correção dos exames. A presença de Fernando Alexandre esta manhã no Centro de Congressos de Lisboa ficou também marcada por uma manifestação do STOP. Daniel Martins, do Sindicato de Todos os Profissionais de Educação, pediu a demissão do Ministro pelas falhas registadas neste processo.
7: Que disse que se não houvessem notas no dia 14 de junho, que tinha que haver assunção de responsabilidades. Queremos que só existe uma pessoa com responsabilidades neste processo que tem que assumir na totalidade, que é o seu ministro. Como tal, só nos parece que a demissão é o único caminho, se realmente ele consegue, digamos, sentir a responsabilidade de ser o encarregado da pasta que dificultou e pôs em ansiedade centenas de milhares de alunos neste país e as respectivas famílias.
3: O STOP a defender a demissão do Ministro da Educação após as falhas registadas no processo de correção digital dos exames do secundário. Quanto à Federação Nacional de Educação, afirma que o Ministro tem de assumir responsabilidade e apurar o que falhou. Ouvido há pouco pela Antena 1, Pedro Barreiros, secretário-geral da FNE, mostra-se perplexo com as declarações desta manhã do Ministro sobre a possibilidade de não ser cumprido o prazo de divulgação dos resultados das provas.
8: O que é que aqui falhou e quais responsabilidades devem ser assumidas? Porque dizer apenas que os professores não mostraram disponibilidade segundo o Júri Nacional de Exames, importa então perceber que professores, que quantidade, de que disciplinas, quais motivos que foram apresentados ou alegados, para que se possa perceber.
6: Agora, acha também, que o Ministro está a sacudir responsabilidades?
8: Eu acho que o Ministro tem que assumir as suas responsabilidades e tem que apurar junto dos seus serviços, junto do Júri Nacional de Exames, junto do INDUCA, o que é que efetivamente aconteceu de mal para que o deixe nesta situação, porque na prática é o Ministro da Educação que politicamente fica em xeque e fica em risco.
3: Perplexidade do secretário-geral da FNE, entrevistado há pouco pela jornalista Cláudia Aguiar Rodrigues sobre este risco de incumprimento do prazo da fixação dos resultados dos exames nacionais. O ministro assume que o processo teve falhas, promete uma auditoria para apurar responsabilidades. Este é um dos temas incontornáveis do debate de hoje do Estado da Nação, marcado para às 15h30 na Assembleia da República. Esta manhã, no programa Entre Políticos, a deputada do PS, Mariana Vieira da Silva, criticou o governo pela gestão que está a ser feita neste processo.
9: É inaceitável esta ideia de que há pessoas contra a reforma. Ainda agora, enquanto nós estamos a gravar, está aqui um ecrã com o Ministro da Educação a dizer que as pessoas não se estão a disponibilizar para corrigir os exames. Isto não é verdade.
6: Nem
9: é
6: certo.
9: Completamente falso. E ontem, às 22h30, depois do fim do prazo de correção, estavam a chegar dezenas e centenas de provas a professores para corrigir e se entramos por este caminho de dizer que as provas só não estão corrigidas porque os professores estão a boicotar, que as urgências só não abrem, os profissionais de saúde não querem lá estar, é um sinal de um governo que não tem caminho, que não tem estratégia, que não tem políticas e que só faz, só responsabiliza os outros e só inventa desculpas.
3: Críticas do PS na antevisão ao debate do Estado da Nação. Também o deputado do PSD, Cristóvão Norte, considera que o governo deve dizer aos portugueses logo à tarde aquilo que tem vindo a fazer para melhorar o país.
10: O governo deve dar a resposta sobre aquilo que tem vindo a ser feito em áreas essenciais. Por exemplo, nos últimos 2 anos não se registou nenhum aumento de impostos, o que é algo inédito na história da democracia portuguesa. Temos dívida pública completamente controlada abaixo dos 90%. Estamos a lançar programas fundamentais com vista a minorar o acesso, as dificuldades no acesso à habitação. Tem-se feito esforços na área da saúde com recrutamentos de novos profissionais.
3: Também no programa Entre Políticos, com a moderação do jornalista João Alexandre, a deputada do Chega, Patrícia Almeida, acusou esta manhã o governo de intransigência e de não saber negociar.
11: O governo tem é que negociar com os parceiros de uma forma leal e transparente. O que tem acontecido é que este governo chega para negociar e chega com uma soberba completamente altiva de que a negociação é feita se for tudo à maneira deles. E, portanto, não vê no PS um parceiro com vontade de negociar, depois diz que no Chega não vê um parceiro fiável para negociar, ou seja, só o PSD é que está certo.
12: É na opinião do Chega já agora uma das marcas desta governação de Luís Montenegro, ou seja, esta intransigência, pelo que consigo perceber das suas palavras?
11: Sim, sim.
3: Posição do Chega. Bernardino Soares, membro do Comitê Central do PCP, diz que a vida dos portugueses vai ficando pior à medida que vão sendo conhecidas medidas tomadas por este Executivo.
13: Quanto mais o Governo governa, pior o país fica e pior fica a vida da maioria das pessoas. Eu acho que o debate do Estado da Nação tem que ser uma avaliação geral da situação do país e da ação governativa, mas para cada um dos portugueses e para cada uma das famílias portuguesas é também a avaliação de como é que está a sua vida. vida. E como é que está a vida dos portugueses? Os salários continuam baixos e o governo queria ainda baixá-los mais com o pacote laboral que foi derrotado. Nós temos hoje metade dos trabalhadores portugueses com um salário bruto abaixo de 1.000 euros. Temos 30% de trabalhadores precários.
3: Troca de argumentos no programa Entre Políticos no dia do debate do Estado da Nação. A Rádio Pública vai transmitir em direto este debate na Assembleia da República a partir das 13h30 da tarde. A Federação Nacional dos Médicos diz que há utentes a desmaiar no Centro de Saúde de Vilar do Paraíso, em Gaia, por causa do calor. A FNAM revela que uma avaria no ar-condicionado faz com que as temperaturas no edifício ultrapassem os 32 graus. Joana Bordal Issá diz que o impacto é negativo, quer para os utentes, quer para os profissionais de saúde.
14: Chegamos a ter 32 graus dentro das instalações do Centro de Saúde. E isso tem levado à indisposição e até desmaios de utentes. E obviamente isto prejudica também o trabalho dos próprios profissionais. Estamos a falar de médicos, estamos a falar de enfermeiros, estamos a falar de secretários clínicos que trabalham em situações muito difíceis, pois por uma falha na climatização. Não se trata apenas da questão laboral dos profissionais, embora obviamente isso é muito importante, mas também do impacto que isto tem depois nos utentes. É inaceitável que crianças, idosos, qualquer utente também esteja exposto a estas temperaturas numa unidade de saúde.
3: A FNAM já expôs esta situação, quer à Câmara de Gaia, quer à administração do Centro de Saúde. Um incidente inaceitável é desta forma que a Agência Internacional de Energia Atómica classifica a morte de um engenheiro na central nuclear de Zaporizhia, na Ucrânia. A morte foi resultado de um ataque que a Rússia atribui às forças ucranianas. Já a Ucrânia alega o contrário, empurra culpas para Moscovo. O responsável máximo da Agência de Energia Atómica condenou o ataque, Rafael Grossi, sublinha que estes incidentes ameaçam seriamente a segurança nuclear. É uma vitória para o governo espanhol. O Tribunal de Justiça da União Europeia decidiu validar a amnistia que tinha sido concedida aos independentistas da Catalunha após o referendo de 2017. A amnistia tinha gerado grande polémica em Espanha. Agora, a mais alta instância da União Europeia anuncia que a decisão do governo de Pedro Sánchez não viola, Daniel Belo, as leis fundamentais do espaço comunitário.
15: O Tribunal de Justiça da União Europeia não encontrou problemas na polémica lei da amnistia espanhola.
16: Não se opõe a uma lei nacional de amnistia.
15: Foi o presidente do tribunal, o belga Cohen Leonards, que leu em castelhano a decisão da Justiça Europeia que, ao contrário das dúvidas levantadas, não achou que as diretivas europeias impeçam uma lei nacional de amnistiar atos criminais para reduzir tensões institucionais e facilitar um cenário de reconciliação. Entendem também que a lei da amnistia não é vaga quanto ao tipo de atos terroristas que refere, nem notou problemas de discriminação entre crimes comparáveis. Sobre a parte da lei referente ao referendo, pela independência, o Tribunal entende que o Tratado sobre o Funcionamento da União Europeia não exclui que uma regra nacional amnistie atos de responsabilidade contabilística desde que não mexam com dinheiros europeus. Apesar disso, ainda correm processos na Justiça por desvio de fundos, entre eles um contra Carlos Puigdemont, que não foi ultrapassado com a decisão agora conhecida e que pode ser obstáculo ao regresso do ex-presidente do governo catalão. Nas reações, o advogado de Puigdemont saudou a resolução da Justiça Europeia e dá a polémica como encerrada. O presidente da Generalitat, Salvador Illa, celebrou o aval de justiça à amnistia e apelou à aplicação da lei de forma diligente e abrangente. O presidente da Esquerra Republicana, Oriol Junqueras, fala num dia importante para os catalães e para a qualidade democrática do Estado espanhol e da Europa, pedindo que as cerca de 35 pessoas que ainda enfrentam processos judiciais sejam amnistiadas imediatamente. Já o Partido Popular, principal partido da oposição e principal detrator da lei, declarou apenas o seu respeito absoluto pela decisão do Tribunal Europeu, mas insiste em atacar Pedro Sánchez pela aprovação da lei, dizendo que nenhum presidente deve trocar poder por impunidade.
3: A amnistia que tinha sido concedida aos independentistas da Catalunha foi validada esta manhã pelo Tribunal de Justiça da União Europeia. Depois do sucesso de Oppenheimer, o realizador Christopher Nolan apresenta A Odisseia, um filme com um orçamento de mais de 250 milhões de dólares, Margarida Vaz, e que parte do poema épico com o mesmo nome.
17: Odysseus, don't you remember?
18: Remember, a wife, a son, home.
4: A atualidade da obra de Homer despertou no realizador Christopher Nolan a vontade de trazer Odisseia para o cinema.
17: It's a love story.
18: É uma história de amor, uma história de guerra, uma história de passagem. É sobre o amor, a morte e as consequências da guerra e do regresso a casa. É o herói que regressa, mas está tudo diferente.
4: Christopher Nolan pega num dos textos mais antigos de sempre. Na antestreia, nos Estados Unidos, o realizador salientou a universalidade da história.
18: Há verdades eternas, aspectos relativos ao ser humano que não mudam. O que é interessante em voltar a este texto, um dos mais antigos da literatura ocidental, é que influencia tudo o que surgiu desde então. Tem fascinado gerações há quase 3 mil anos, porque expressa e explora verdades universais.
4: A Odisseia acompanha a longa viagem de Ulisses de regresso a Ítaca após a Guerra de Troia. Christopher Nolan procurou fazer um equilíbrio entre o texto original e aquilo que todos conhecem.
18: Elaborei uma lista de expectativas antes de voltar a analisar o livro para perceber o que seria importante para mim e o que está no imaginário popular. Eram coisas como o Cíclope e as Sereias. Temos a viagem e a incrível história do que se passa em Ítaca durante esses 20 anos. Há muitos detalhes que me surpreenderam e que até já não me lembrava.
4: A Odisseia é uma história épica de identidade, memória e regresso a casa.
3: Christopher Nolan filmou com câmaras IMAX e as cenas no barco foram realizadas no mar, sem recurso a efeitos especiais. A Odisseia estreou hoje nos cinemas portugueses.
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24: Já estamos com 20 minutos depois do meio-dia. Agora o Jornal de Desporto.
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24: Muito boa tarde, José Carlos.
26: Olá, Fernanda, muito boa tarde. Realiza-se hoje o sorteio da Liga 3 de Futebol de Portugal. O sorteio está agendado para as 17 horas e vai ter transmissão através do Canal 11. Recordo que o Vitória Serrache e o Sporting da Covilhã são as duas equipas do Distrito de Castelo Branco que vão estar na Liga 3, no caso, na Série B. O sorteio é assim hoje às 5 da tarde. O campeonato tem o início agendado para o dia 9 de agosto. A propósito do Vitória de Cernache, Dudu é a mais recente contratação do grupo desportivo Vitória de Cernache. O médio representou os sub-23 do Famalicão na época passada. Vai agora jogar no Vitória de Cernache na Liga 3 na nova temporada. Vitória de Cernache tem alguns jogadores também da época passada que saíram, a saber, Leonardo para o Sinfãs, André Guedes para o Varzim, Bruno Paula, que ainda não tem clube, ainda Pistelli, que vai representar o Vila-Miã, e Denis Martins, que vai jogar no Vitória de Setúbal. A nível de jogos de preparação, o Vitória de Cernache tem agendado para o dia 18, ou seja, no próximo sábado, às 11 da manhã, Sporting Sub-23, Vitória de Cernache. Depois, no dia 21, União de Leiria Sub-23, Vitória de Cernache, às 9h30. No dia 29 de julho, às 10 horas, Benfica e Castelo Branco, Vitória de Cernache. E no dia 1 de agosto, às 10 horas, Vitória de Cernache, Sertanense. Este jogo ainda com local por definir. Já no Sertanense, os jogos de preparação vão ser a partir do dia 18 também, ou seja, do próximo sábado, Beira-Mar Sertanense. Dia 1 de agosto, Vitória de Cernache Sertanense, às 10 horas. E no dia 8 de agosto, Sertanense Guarda, às 17 horas. Trata-se da Supertaça da Beira Interior, jogo que vai pôr frente a frente o vencedor do Distrital de Castelo Branco e o vencedor do Distrital da Guarda. Este ano calha um jogo no Distrito de Castelo Branco, neste caso na Sertã. Então, dia 8 de agosto, às 5 da tarde. Recordo que o Sertanense vai estar no Campeonato de Portugal na próxima temporada. Fechamos assim este Jornal de Desporto. Muito boa tarde.
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24: E daqui a pouco temos Peça que Passa.
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24: Estamos de volta com mais uma edição do Peça que Passa e hoje temos de arrasar. São os primeiros convidados aqui a pedido da Beatriz Ferreira. Dedicam à avó Belmira, à mana Carolina, ao cunhado Rodrigo, também à amiga Rosete. Beijinhos, bom almoço a todos na rádio e a todos os ouvintes. Muito obrigada.

0: E seguimos, porque não queremos ouvir só uma boys band, queremos ouvir mais. E agora temos, a pedido da Cláudia, de Tomar, o Excesso, com a música Não Sei Viver Sem Ti. Dedica à Carla e ao Jorge.
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gente. E agora temos Zé Amar com feliz aniversário. O pedido é da Rosete, de Casal de Águas do Verão, para dedicar ao neto Guilherme, do Sr. Carlos Damiera do Tejo. Um feliz dia, muitos parabéns para ele e também para todos os aniversariantes.

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9: Seguimos neste Peça que Passa, já com 14 minutos para o fecho da hora. Temos o pedido da Lara de Abrantes para ouvir Shivery com Goodnight Moon, para dedicar a todo o auditório.

Seguimos agora com o pedido da Inês. Vamos ouvir Keep Up the Hunters numa mistura de David Guetta para dedicar à Thelma e ao Arthur, que gostam tanto deste Golden.

Agora temos Pedro Abrunhosa, hoje é o teu dia, é o pedido da Hermínia em Marrazes para dedicar ao neto do Carlos Damiero do Tejo, Guilherme, com muitos parabéns e felicidades. Dedica também a toda a sua lista. Fechamos assim este Peça que Passa, há mais amanhã, daqui a pouco temos notícias.

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2: 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Muito boa tarde, são 13 horas.
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2: Agora a informação local é uma edição da jornalista Dulce Cardoso. Muito boa tarde, Dulce.
5: Fernanda, viva muito boa tarde. Decorreram no Conselho da Sertã duas sessões de resiliência com vista a sensibilizar a população para os desafios associados aos incêndios rurais. Foi em Cernaço do Bom Jardim e na Sertã, sessões dirigidas especialmente aos residentes estrangeiros neste território, Luís Biscaia.
6: Já faz parte do nosso dia-a-dia falarmos das alterações climáticas e de como elas nos afetam diariamente. Em face desta situação, estamos cada vez mais expostos aos fenómenos meteorológicos que essas alterações trazem consigo. Hoje, como no futuro, é preciso estarmos mais informados e sempre que possível em tempo real. Para mitigar esse papel de prevenção, a comunidade intermunicipal da Beira Baixa tem desenvolvimento o projeto RéuHubs, com vista a criar uma plataforma digital de avaliação e adaptação de riscos que agregará orientações operacionais e ferramentas aplicáveis pelas comunidades e autoridades locais, reforçando a capacidade de antecipação, planeamento e resposta climática. Nos últimos dias decorreram duas ações de esclarecimento da população sobre este projeto. Para que as pessoas possam tomar as melhores decisões em caso de situações de risco, é necessário estar informadas. Estas sessões de esclarecimento estavam viradas para a população em geral, mas tinha como foco a comunidade estrangeira que habita o nosso concelho. E convém que estejam informados desse tipo de ferramentas para, em caso de necessidade, saber como agir, dizia-nos Cristina Nunes, vereadora da Câmara Municipal da Sertã, com o pelouro da Proteção Civil.
7: Nós também queremos incluir nestes procedimentos e nestas medidas de autoproteção a comunidade estrangeira. Não queremos que eles abandonem o território, obviamente, queremos que eles estejam presentes no território, mas que tenham a consciência dos riscos a que estão expostos e de que medidas são necessárias para também criar a sua autoproteção. Por vezes é difícil saber onde é que estão, porque muitas vezes chegam de uma forma muito, muito disfarçada, digamos assim, instalam-se no território e também não se querem expor. Dependendo das freguesias, dependendo também da origem, do país de origem, é difícil chegar. Tentamos fazer através sempre das juntas de freguesia, mas mesmo assim há uma diferença dificuldade em que eles se envolvam na nossa cultura, obviamente, e na nossa forma de risco, tentarem estar despertos para o risco.
6: Este problema de saber onde estão muitos dos estrangeiros que habitam o nosso concelho é um trabalho que tem de ser feito discretamente e sem ser invasivo da sua privacidade. Esse tem sido o trabalho que Célia Luís, presidente da União de Freguesias de Cernasto, Bom Jardim, Esperol e Palhais, tem tentado dar continuidade ao que vinha já de trás.
8: Está informalmente feito, está a ser registado, tem que ser abrangente. Vamos fechando localidade a localidade conforme as necessidades e conforme a informação que temos disponível. É um trabalho que demora algum tempo, como imagino, mas está feito, informalmente está feito. Nós temos uma estrutura geográfica muito, muito própria, muito específica, e não só a comunidade estrangeira, também as comunidades locais. Há um conhecimento ancestral destas situações que está a cair em desuso, e é preciso recuperar, é preciso informar, é preciso divulgar, é preciso envolver.
6: De referir que o município escolheu Cernasto Bom Jardim como um dos locais para estas ações de esclarecimento, e outra teve lugar na sala da Assembleia Municipal da Sertã. Toda a comunidade estava até aqui de alerta quando o verão chega para o problema dos incêndios, mas nos dias de hoje há outras preocupações que começam a fazer sentir nestes territórios, referiu-nos ainda Cristina Nunes.
7: Nós somos um concelho obviamente rural, andamos muito à volta dos incêndios rurais, mas o comboio de tempestades do início do ano mostrou mais uma vez que estamos vulneráveis cada vez mais a outro tipo de eventos meteorológicos. Neste caso, tivemos o tornado em 2010, na altura dissemos que tinha sido uma coisa pontual, foi um corredor muito específico, passaram estes anos todos, 16 anos, e tivemos um novo evento muito mais atípico do que estávamos a contar, principalmente com depois 4 semanas seguidas de pluviosidade contínua, o que dificultou também todos os trabalhos. Todos nós temos que pensar e refletir, mas prevenir já, porque estes eventos vão surgir. Será um ciclo de eventos de inverno e de verão.
6: Estas iniciativas visaram dar mais ferramentas e explicar a quem vem de fora como está organizada a proteção civil no nosso país e dar algumas instruções para, em caso de necessidade, como devem agir. A Voz de Portugal faz parte deste conjunto de entidades que estão a trabalhar no projeto ReHub para a Comunidade Intermunicipal da Beira Baixa. E Jorge Gomes, responsável da empresa, explicou-nos qual a parte em que a Voz de Portugal está a atuar.
9: Então, acho muito interessante. No nosso caso, o que nós fizemos foi ativar aquilo que já é o nosso comportamento comum, que é ter contactos com os municípios, ter contacto com todas as entidades, não só as nacionais, mas também as locais, portanto, a Autoridade Nacional de Emergência e Proteção Civil, o ICNF, a GNR, e os municípios juntos de freguesia, e criar aqui comunidades, não é, de contacto e pontos de contacto para fazer o mapeamento, para fazer estas sessões de esclarecimento, mas também, em caso de emergência, nós temos uma maior visão daquilo que está no território, das pessoas que estão no território, que às vezes não é assim tão clara.
6: Esta comunicação passa também por ter uma plataforma digital onde se possam encontrar todas as ferramentas para, em cada caso, saber como atuar. Grande parte destas comunidades estrangeiras que estão no nosso território passou ou pretendem passar incógnitas. Isso levanta questões de segurança em caso de situações de risco. Mesmo assim, como refere este responsável no distrito de Castelo Branco, está a ser feito um trabalho digno de registro para o mapeamento destas comunidades.
9: No distrito de Castelo Branco está-se a fazer um trabalho, está-se a fazer um projeto piloto com a GNR, onde as patrulhas do CEPNA estão a fazer também essa identificação e estão a fazer esse mapeamento. Estão a fazer não só esse mapeamento, como também estão a contactar as pessoas e, portanto, nós temos hoje uma visão um pouco mais clara, não é? Daquilo que é a presença da população estrangeira no território do que tínhamos há 3 meses.
6: Como refere Jorge Gomes, é preciso chegar até estas pessoas para lhe dar conta de como funciona o sistema, porque em muitos casos a cultura que trazem é contrária à nossa e dá como exemplo os alertas para o centro. Estas duas sessões, amplamente divulgadas junto destas comunidades, contou com um pouco mais de meia dúzia de participantes. Para os que participaram, puderam ver esclarecidas um conjunto de interrogações que traziam consigo.
5: Sessões promovidas pela Comunidade Intermunicipal da Beira Baixa e pela Voz de Portugal, com o apoio da GNR, decorreram no Auditório da União de Freguesias de Cernás do Bom Jardim e também no edifício dos Passos do Conselho, na Sertã, em duas datas distintas. Tiveram especial enfoque a comunidade estrangeira residente no Conselho da Sertã. A Alameda da Carvalha, na Sertã, acolhe no próximo domingo, dia 19 de julho, entre as 9 e as 17 horas, uma edição especial do Mercado de Produtos da Terra. Excepcionalmente, o certame realiza-se no mês de julho, reunindo uma amostra abrangente do que de melhor se produz no concelho e na região. Este mercado acontece habitualmente ao terceiro domingo de cada mês, apresentando um produto em destaque, intimamente ligado à época, à sazonalidade, à tradição e aos costumes. No mês de julho, esta iniciativa não se realizava por coincidir com o Festival de Gastronomia do Maranhão, que este ano foi cancelado. Assim, nesta edição do Produtos da Terra, ao invés de um produto em destaque, é a diversidade da produção do concelho e da região que assume o papel principal, com produtos hortofrutícolas diretamente das hortas e quintais, produtos transformados, doçaria caseira, também artesanato e muitas outras propostas, valorizando os sabores, os saberes e as tradições locais. A iniciativa é promovida pelo município da Sertã, pretende aproximar os produtores e os consumidores, incentivar o consumo de produtos sazonais e de proximidade e contribuir para a dinamização da economia do concelho. Em agosto, os produtos da terra regressam no terceiro domingo do mês, numa edição bem doce dedicada ao mel. 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Até já. 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
11: 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Previsão do tempo para esta quinta-feira é de céu em geral pouco nublado, vento fraco a moderado e pequena descida de temperatura máxima. As máximas previstas são de 25 graus em Pampilhosa da Serra, 27 em Figueirão dos Vinhos, 28 em Pedrógão Grande, 29 em Oleiros, Vila de Rei e Ferreiro do Zezre, Sertã 30, 31 em Proença Nova e Mação, Vila Velha de Ródão 33, Leiria 27, Coimbra 29, Porto Alegre e Santarém 31, Castelo Branco 33. Cernás de Bom Jardim tem agora 27 graus. Para si, um bom almoço.
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27: 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Para já, a música portuguesa.

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5: Muito boa tarde, são 14 horas.
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19: E está a começar mais uma tarde aqui na sua rádio. Seja bem-vindo, boas férias, bom trabalho, ou, enfim, que seja uma tarde boa, uma tarde positiva. Estamos cá para levar até si muita música e boa disposição. Vamos ter também o nosso Magazine Cultural Próxima Saída, com acontecimentos, eventos que estão a decorrer na segunda hora. Para já, começamos hoje com os Alentões, este Amor Antigo.

0: Elas são Blaia e Gisela João, também os Dama e Zé Maro, Catarina Rocha, Ricardo Ribeiro e os Alentons. São os primeiros convidados desta tarde de quinta-feira. Continuo desse lado, daqui a pouco recebemos a visita de Terezinha Landeiro, Maria João, Tony Carreira, Némio Nunes e também Luís Fialho. Boa quinta-feira, tenha uma boa semana.
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E já estamos com 7 minutos apenas para as 3 da tarde. Escutamos Luís Fialho com este Olá Amor. Estamos, por isso, em fecho de hora. Daqui a pouco vamos falar de quê? Vamos falar de umas calças que andam aí a dar que falar, não por razões assim muito positivas. No fundo é uma espécie de alerta que vamos encontrando nas redes sociais e quem sabe pode ir também, pode ajudá-lo a fazer uma boa escolha. Vamos também falar sobre outros estudos, designadamente um novo estudo que entrevistou mulheres que dizem qual é que é de facto o tamanho que preferem, se bem que existe sempre aquela questão de tamanho não é documento, mas é um estudo que vamos trazer também na segunda hora do Hoje à Tarde e vamos falar também sobre França, que se tornou o primeiro país do mundo a exigir legalmente que os supermercados doem os alimentos não vendidos a instituições de solidariedade e a bancos alimentares. Vamos fechar o ar, ainda temos Nininho Vaz Maia e Chico da Tina. Daqui a pouco atualizamos toda a informação. Venha daí.

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2: Muito boa tarde, são 15 horas.
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2: Agora a informação local é uma edição do jornalista Luís Biscaia. Muito boa tarde, Luís.
4: Ou então, boa tarde. O município de Figueirão dos Vinhos é mais um dos municípios da região que acaba de se manifestar formalmente contra a proposta do programa sectorial das zonas de aceleramento para as energias renováveis. Atualmente tem consulta pública. A autarquia considera que a delimitação das áreas propostas para o concelho não tem em conta a realidade ambiental, florestal e socioeconómica local, o que poderá colocar em risco o desenvolvimento sustentável do concelho e da região. Embora se reconheça e apoie plenamente a importância estratégica da transição energética, da descarbonização da economia e também do reforço da produção de energia a partir de fontes limpas, a concretização das metas ambientais nacionais e europeias deve ser obrigatoriamente compatibilizada com a preservação dos recursos naturais, respeitando simultaneamente a autonomia do poder local e também as regras de planeamento em vigor. Para o Executivo Municipal, este progresso não deverá ser realizado sem salvaguarda da biodiversidade, da floresta, das linhas de água, das galerias ripícolas e dos espaços naturais classificados do concelho, bem como a atividade agrícola, o património cultural e a qualidade de vida das populações. O município apresenta três áreas para justificar esta sua posição, desde logo o turismo, natureza e a prevenção dos riscos de incêndio. A tomada de posição fundamenta-se, em primeiro lugar, no elevado valor ecológico e ambiental do concelho, que se caracteriza por ser predominantemente florestal e marcado pela presença de linhas de água, galerias ripícolas e espécies classificadas essenciais para a conservação da biodiversidade. O concelho tem vindo a consolidar uma estratégia de desenvolvimento focada no turismo de natureza, na valorização da paisagem e também na dinamização de atividades económicas sustentáveis. A instalação de projetos de energia renovável de grande escala, sem que se estude previamente a capacidade de carga do território e os responsáveis impactos acumulados, poderá comprometer seriamente esta estratégia. Aponta ainda a falta de articulação com as regras locais do PDM, uma vez que a metodologia utilizada pelo Programa Nacional para a Delimitação das Áreas Elegíveis revela uma insuficiente ponderação das condicionantes territoriais e da ocupação rural e atual do solo. A proposta apresentada na evidência e de uma adequada articulação com o Plano Diretor Municipal, nem com os restantes instrumentos de planeamento territorial, o que poderá gerar graves conflitos no uso do solo e comprometer a coerência do modelo de desenvolvimento municipal. Além disso, não se encontram demonstrados os critérios de seleção das áreas, nem a avaliação dos impactos acumulados da eventual concentração de múltiplos projetos de energia renovável na mesma região, o que poderá afetar ainda negativamente os setores económicos vitais para o concelho, como é o caso da agricultura, a fileira florestal e o turismo, e por último, o município de Figueirão dos Vinhos, entende que esta proposta deverá ser objeto de revisão, apelando à reavaliação conjunta que se baseia em dados reais e atuais. O município defende ainda que o sucesso da transição energética depende, acima de tudo, de um modelo que seja territorialmente equilibrado, ambientalmente responsável e socialmente sustentável. Seis meses após a passagem da tempestade Kristin em Pedrógão Grande, está concluída a operação de intervenção e recuperação da rede viária florestal, que, como refere a autarquia em nota enviada à comunicação social. A intervenção incidiu sobre a totalidade da rede viária florestal prevista no Plano Municipal de Defesa da Floresta contra Incêndios nas freguesias de Pedrógão Grande, Vila Facaia e Graça, abrangendo mais de 900 caminhos e ainda uma extensa área que aponta para 618 quilómetros, assegurando a reposição das condições necessárias para a circulação de meios de emergência, gestão florestal e vigilância do território. Em Ferreira do Zêzere, o Festival Zé está de regresso no próximo fim de semana de 25 e 26. Vai estar no Lago Azul, na Castanheira, no próximo dia 25, com mais um momento dedicado à descoberta de novos talentos e também à celebração da música contemporânea. Assim, entre as 17 e as 21 horas, o cenário será a Praia Fluvial de Castanheira, que recebe Razi e ainda Nuno Dias DJ 7. De referir que este ano este festival apresenta novo figurino com iniciativas descentralizadas pelo Conselho. A entrada é gratuita.
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2: Previsão do tempo para amanhã, sexta-feira, vamos ter céu pouco nublado limpo, apresentando períodos de muito nublado até ao meio da manhã, em especial no litoral oeste. Possibilidade de chuva fraca será no litoral norte e centro até ao meio da manhã, vento fraco a moderado, formação de neblina ou nevoeiro matinal em alguns locais e pequena descida da temperatura mínima no interior norte e centro. Cernache Bom Jardim, agora com 27 graus.
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Ricardo Nunes é o primeiro convidado desta segunda hora do Hoje à Tarde. E vamos, de facto, falar de umas calças. Portanto, chamaram-me a atenção pelo seguinte. Alguém decidiu fazer um título absolutamente incrível e nada especulativo, digamos assim, e talvez um pouco exagerado, vá. Calças da Morte da Zara. Serão estas as calças mais perigosas do mundo? Tive de ler mais, até para prevenir que as compre, enfim, que tome essa decisão e que aconteça alguma coisa. Eu não quero ficar com isso na consciência. Com pernas largas e fluidas, elas estão a causar furor nas redes sociais, mas pelos piores motivos. Portanto, o nome é aquele mesmo, colocaram a designação Calças da Morte da Zara. Aparência, tem um corte fluido, portanto, pernas largas, cintura alta, um cós elástico e bolsos frontais. Parece perfeito para a onda de calor, ou seja, leve e arejado. Além disso, está super na moda, só que é preciso ter cuidado. Mas como assim? Com as calças, sim, se dermos crédito às redes sociais. O que é que as redes sociais estão a dizer? Por exemplo, no caso da influenciadora Jessica Pierce, ela escreveu: esta calça vai-te matar, num vídeo do TikTok, onde aparece a cair de cara no chão numa entrada em cascalho. Mas será que o cascalho contribuiu para o acidente? Temos também o caso de Camila Rivera Roca, isto já na Bolívia. Ela postou um vídeo a tropeçar na calçada enquanto usava a calça. Porque é que elas estão sempre a filmar-se? Lá está. E depois a mostrar um braço cortado para mais de 1 milhão de pessoas. Estas calças quase me mataram, disse Ellen Costa. É outra, sim, outra senhora que comprou o dito modelo já no Canadá. Ela disse isto à CBS News depois de uma queda em que quebrou o pulso e cortou o rosto. Outra criadora, Morgana, sofreu algo possivelmente pior. O que seria pior do que um osso quebrado? Bom, foi mesmo um telemóvel, um smartphone quebrado, foi isso que aconteceu, e ainda um joelho raspado. A publicação dela teve 2.3 milhões de visualizações, a barra da calça da mulher ficou presa nos dentes da escada rolante, puxando-a até às coxas. Isto realmente, vendo bem as coisas, se calhar tem razão em andar por aqui a escrever isto. Realmente parecem calças traiçoeiras. Há muitos outros vídeos nas redes sociais de pessoas que tropeçam, dizem que ficaram, enfim, magoadas e com hematomas, por isso elas foram apelidadas de calças mortais da Zara, ou calças, como já disse há pouco. Elas, portanto, são de uma coleção Palazzo, fluidas, são também consideradas particularmente perigosas. E realmente, a julgar aqui por estes testemunhos, o que é que as torna perigosas? Aparentemente é o tecido volumoso que se enrola em si mesmo, assim como nos tornozelos e pés de quem as veste, fazendo com que tropecem. O que é que a Zara tem a dizer sobre isso? Nada. A Pass Notes entrou em contacto, assim como outras pessoas, e não houve nenhuma resposta. Basicamente é assim, se quiserem comprar, compram. Se não quiserem, não compram. Será que é possível fazer alguma coisa para as tornar menos arriscadas? Há aqui uma utilizadora no TikTok que sugeriu colocar elásticos de cabelo em volta delas, na altura do tornozelo, ou então usar salto alto. Bom, se for usar salto alto como eu, ia ser assim 30 mil vezes pior, mas fica aqui a advertência. Investigue o modelo. Agora temos Anjos e Anselmo Ralph. Daqui a pouco, a próxima saída. Boa tarde.

0: Só amor, que bonito, depois de um tempo de uma certa amargura. Já passou, já passou. Os anjos estão rejuvenescidos. Daqui a pouco há Nelson Freitas e Nuno Ribeiro. Antes, porém, temos os destaques da cultura. Fico para ouvir. Boa tarde, boas férias.
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0: Este fim de semana tem lugar a 32ª Mostra de Artesanato, Gastronomia e Atividades Económicas de Gavião. Começa amanhã com o concerto de Vitor Clay, Descendentes e o Baile do Pimpão, com o Melão. No sábado, são cabeças de cartaz Wet Bad Gang, Capão e DJ Braga. No domingo é a vez dos Némanos e de Bia Alegria. Até 31 de julho, a Mostra Internacional de Arte e da Residência Artística Góis Jurozo Arte convida-o a descobrir o talento de criadores nacionais e internacionais em diversas áreas como a pintura, fotografia e escultura, num diálogo único que celebra a União Ibérica. O Zezer Arts está de volta, música no património, arranca na próxima quarta-feira, dia 22 de julho, às 19h, na Igreja de São Silvestre, em Chãos, Ferreira do Zezer, com o espetáculo Pássaros na Poesia e na Música.
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0: Até 27 de julho, mantém-se a exposição itinerante Landscape Together, fazer comunidades territoriais no centro interior, no edifício dos Passos do Concelho, na Sertã. O Centro Cultural Avino Pereira em Mação acolhe até 31 de agosto a exposição Na Paisagem do Médio Tejo, a fotografia com mediação cultural. São fotografias de António Ventura e Duarte Belo e este sábado, entre as 10 e as 17h30, realiza-se uma visita mediada e oficina de fotografia com os autores e também a curadora. Em Sardoal, o Centro Cultural Gil Vicente tem patente os gigantones e cabeçudos construídos nas oficinas ministradas por Marionetas Rui Sousa, um projeto que teve início em 2024. A exposição fica na galeria até 4 de setembro. A Biblioteca Municipal de Sardoal tem patente até 30 de julho, Pedras que Jogam. A Biblioteca Municipal de Ferreira do Zezer tem patente a exposição Rostos da Democracia até 30 de julho, de Mafalda Rocha. No Posto de Turismo de Pampilhosa da Serra tem patente a exposição Das Ideias às Camadas, de Nuno Alves e Ana Francisco, uma exposição para descobrir o universo da impressão 3D. Já a Biblioteca de Pedro Ogão Grande acolhe a exposição de pintura de Regina Falcão até 31 de julho.
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0: O filme em exibição na Casa Municipal da Cultura esta sexta-feira às 21h30 é o Mínimos e Monstros.
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uma chuva de amor aqui com os Kalima. E a França tornou-se o primeiro país do mundo a exigir legalmente que os supermercados doem os alimentos não vendidos a instituições de solidariedade e bancos alimentares. As lojas com mais de 400 metros quadrados devem agora estabelecer parcerias com organizações de solidariedade para redistribuir os produtos ainda consumíveis, frutas e legumes frescos, artigos próximos do prazo de validade ou qualquer outro excedente. A lei proíbe ainda tornar os alimentos impróprios para consumo, como borrifá-los com lexívia. Esta medida possibilitou o redirecionamento de milhões de refeições para pessoas carenciadas e inspirou muitas políticas semelhantes por toda a Europa. A legislação foi posteriormente alargada aos serviços de alimentação coletiva e também aos fabricantes agroalimentares, tornando a França um verdadeiro líder global na luta contra o desperdício alimentar. Esta lei permite que as instituições de solidariedade distribuam milhões de refeições adicionais todos os anos, melhorando significativamente o acesso a alimentos às populações mais vulneráveis. Portanto, é de lei na França. Zero desperdício. Ora, aprovamos isto assim a 200%, sobretudo para ajudar aqueles que mais precisam. Daqui a pouco vamos falar de tamanhos, pronto, e vamos falar também do sistema Volta. Para já, não vás embora, é David

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Rain Dance de Dave, lá atrás o Gel com Jamaica Ben Ben. São os últimos convidados nesta hora, dois do Globo de Som, quinta-feira, 16 de julho. Fernando de Jardim com 27 graus. Boa viagem, se vai na estrada. Se for o caso, boas férias. Agora, num ritmo bem diferente, o britânico Louis Capaldi, Something in the Heaven, um dos singles do mais recente trabalho desta voz inconfundível, o cantor britânico que volta a Portugal e amanhã vai apresentar ao vivo e a cores na Figueira da Foz o novo registro. Something in the Heaven, no melhor dos palcos.

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10: 10 minutos para as 19 horas e a Rádio Condestável continua a acompanhar o evoluir da situação desse incêndio que deflagrou às 14h56 na localidade de Morteira, freguesia de São Pedro do Estoval, no concelho de Proença Nova. Nesta altura, os meios no teatro de operações são de 319 operacionais, apoiados por 90 viaturas e 13 meios aéreos. Vamos de novo ao encontro do José Carlos Reis, que se junta a nós com o ponto de situação que nos últimos minutos piorou um pouco.
11: Estou com alguma dificuldade de ouvir, há muito vento aqui nesta zona, também agora muito pouco. O vento tem sido às 6 da tarde, porque vir a complicar a situação e o perigo acabou por acontecer, já que o vento só tem risco mais força. Há aqui uma zona na Lameira de Ordem, onde o fogo arde com algum, começou a arder com muita intensidade. Nesta altura, diga-se que há muitos meios no terreno, no Teatro de Operações, estão a tentar, a todo custo, evitar que o incêndio se dirija para a aldeia, porque ainda está longe, é certo, mas evitar isso. Também já há máquinas de arrasto no terreno. A última que chegou foi da Porta Especial da Proteção Civil, que foi agora descarregada e já está também já no terreno, para tentar abrir passos para evitar que o incêndio ganhe mais força. Mas a verdade é que o vento, como eu tinha dito às 6 da tarde, deve ser perceptível no som que estou a fazer, no direto que estou a fazer.
10: Bem,
11: o vento começou a soprar cada vez com mais intensidade e isso acabou por dificultar, de certa forma, o trabalho dos bombeiros e todos os operacionais que estão no teatro de operações, já que aparentemente as coisas estavam minimamente controladas, mas de um momento para o outro. O vento começou a soprar e nota-se que a situação não está assim muito fácil nesta altura. Ainda assim, repito, há muitos meios no teatro de operações. Vamos aguardar durante mais algum tempo. Estamos a falar de uma frente que está relativamente... ou melhor, que se encaminhará na zona da, em direção à aldeia de Lameira de Ordem, mas ainda está longe da aldeia, diga-se. E, portanto, voar com alguma intensidade. Vamos esperar que as coisas melhorem, já que o vento não tem ajudado muito. Há alguns minutos para cá tem começado a soprar e ainda agora sopra com alguma intensidade. Houve uma altura em que o vento estava a bater o fogo para trás, mas de um momento para o outro rodou e começou a ganhar mais força. Ficamos por aqui e daqui a pouco voltamos.
10: Muito obrigado, José Carlos Reis. O vento a fazer-se sentir nesta zona onde deflagrou o incêndio, como acabamos de ouvir através da reportagem do José Carlos Reis. As máquinas de rasto também estão no local para apoiar os operacionais. Neste momento, no Teatro de Operações, 319 operacionais apoiados por 90 operacionais, aliás, por 90 viaturas e 13 meios aéreos. Nos últimos minutos, devido à intensidade e à rotação do vento, a situação piorou um pouco na direção de Lameira de Ordem, mas, como ouvimos através das palavras dos José Carlos Reis, esta frente ainda está afastada da aldeia e os bombeiros estão a trabalhar no sentido de controlar as chamas nesta altura. Daqui a pouco, assim que for possível, teremos mais um apontamento de reportagem.

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0: Jimmy Cliff, Reggae Nights, nesta hora, 3 do Clube do Som, boa viagem se vai na estrada, são as boas memórias da música, os grandes clássicos, sempre com o apoio da Sobrae.
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0: 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Em breve, mais um folheto Aqui é Fresco para aproveitar ao máximo o seu verão. Agora, num ritmo bem diferente, Katrina and the Wives sem Walking on Sunshine. Serraste um jardim com 26 graus de temperatura. Daqui a pouco a banda sonora de Footloose, também Bonnie Tyler e muito mais no melhor dos palcos.

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0: Wake Me Up Before You Go-Go, o clássico dos UEM nos minutos finais, quase na ponta final deste espaço do Clube do Som, antes da habitual pausa comercial, ao encontro do José Carlos Reis, novo apontamento desse incêndio que eclodiu esta tarde no Conselho de Proença Nova, e agora com boas notícias em relação ao ponto de situação.
1: É verdade, olhando para onde o incêndio andou, nesta altura pode-se dizer que estará apagado, digamos assim. Ainda aqui além algumas pontas de fumo, mas a situação estará

0: nesta altura já, pelo que dá a perceber, estará resolvida. Obviamente já que há muito trabalho para fazer, a nível de rescaldo e de vigilância, mas nesta altura podemos dizer que a situação está resolvida. Eu recordo que este incêndio começou pouco depois das 2:30 da tarde, na zona de Morteira, a freguesia de São Pedro do Estevão, Provença Nova. Estiveram envolvidos mais de 300 operacionais no combate às chamas, vários meios aéreos, mais de dezena e meia de meios aéreos também estiveram envolvidos. Aliás, ainda há meios aéreos nesta altura no Teatro de Operações e, portanto, há máquinas de arrasto também algumas, e terá sido por aí também, digo eu, uma das razões que foi mais fácil quando o incêndio teve aqui uma situação em que, digamos que, apareceu com mais força. As máquinas de arrasto no terreno acabaram por dar aqui uma enorme ajuda para que o incêndio não passasse esta estrada que vai da IC8 para São Pedro do Estevão, esta estrada que serviu também, de certa forma, para os operacionais no terreno terem um ponto de referência para controlar o incêndio, para não deixar passar a estrada, o que acabou por, de facto, ser conseguido. E pelo menos até agora, o forte vento que se fez sentir ainda há espaço, ainda vai aparecendo, mas e foi uma das contrariedades que tiveram. Também alguma falta de acesso no início do incêndio também dificultou o trabalho aos operacionais, mas o forte vento, e quando chegámos aqui, pouco antes das 6 da tarde, havia uma brisa, mas não era, aparentemente não era um vento muito forte, mas só que daí por alguns minutos ele começou a soprar com mais força, e um incêndio que parecia estar com a situação resolvida por volta das 6:30 da tarde, acabou por acordar e dificultar um pouco o trabalho, como tiveram provavelmente a oportunidade de perceber pelas notas de reportagem que estou fazendo durante este final de tarde. Agora, a situação é bem animadora, vê-se apenas fumo, já não há fumo branco, digamos assim, na zona ardida. Não aparenta haver qualquer ponta de chama em lado nenhum, portanto, estará tudo resolvido neste incêndio aqui no concelho de Provença Nova, a freguesia de São Pedro do Estevão. Foram ainda assim, diga-se, cerca de mais de 5 horas de fogo que complicaram a vida aos operacionais no terreno, que foram mais de 300 que estiveram aqui esta tarde. Ainda se mantém, aqui em Provença Nova.
1: Muito obrigado, José Carlos Reis. Ponto final então neste direto, e com essa nota importante, situação controlada, situação a evoluir muito favoravelmente, o incêndio já sem chama ativa, aquele fumo branco habitual. Os bombeiros vão continuar a controlar qualquer reincendimento. Uma grande logística de meios operacionais e veículos e meios aéreos durante algumas horas a combater então este incêndio no concelho de Provença Nova. 15 minutos para as 20 horas, a habitual pausa comercial, depois a última sequência desta hora.
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0: os dinossauros do rock, Rolling Stones, este Start Me Up nos últimos acordes desta sessão do Clube da Som. 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
0: 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Ponto final nesta sessão do Clube do Som. Depois das 20 horas vamos estar em linha consigo, mais um espaço de discos pedidos. Já sabe que pode participar e juntar-se a nós. Até já.
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0: 6 minutos depois das 20 horas, muito bem-vindos a este espaço de discos pedidos. Significa que já estamos em linha consigo. Quinta-feira, 16 de julho, Cernaste do Bom Jardim com 25 graus, boa viagem se vai na estrada, até às 21 horas, pode participar e juntar-se a nós. Linha de serviço 274-800-021, a frase é a habitual, a publicidade é a alma do negócio. Invista em publicidade na Rádio Condestável. Pode escolher a sua música e juntar uma breve dedicatória. Sublinho, uma breve dedicatória. Muito boa tarde.
11: Boa tarde, senhor. Como está?
0: Bem, muito obrigado. Falo com o nosso ouvinte.
11: Rogerinhas, é um rei do Conselho de Danha Nova.
0: Muito bem-vindo. Vamos à nossa frase.
11: Muito obrigado. A publicidade é a alma do negócio e vista a publicidade na rádio quando estava, que é o melhor investimento.
0: E o tema que escolhe? A
11: Agatha. Um tema qualquer.
0: Com certeza. E a breve dedicatória?
11: Para sair para toda a sua família, com a vossa boa tarde de quinta-feira, para todos que trabalham na Rádio Condestável, Ai, pá, dona Jordina, doutor Magalho, um beijinho para ela, as suas melhoras, do Jair e da filha também. Dona Maria Leonor de Assia, os seus irmãos e seu filho, Dona Quitéria de Mencarança, Dona Rosete, Dona Joaquina Dias do Gavião, Dona Conceição do Sabogueiro, Dona Rosário Bentevra, Dona Maria Adília do Cus, Sr. Tomás Martins, para essa nova cor rápida das melhoras, Sr. Manuel Rodolfo também do Cus, Sr. António Manuel Ramos da Marinha Grande, Sr. Manuel Ramos do Ilhabado Rosa, sua esposa Dona Rosário e seu filho Carlitos, Sr. Manuel Mitrião Caí, Sr. Joaquim Pupulo, Sr. BT Figueiredo dos Vinhos, Sr. Paulo Januário,
0: todos
11: Sr. Carlos Dias do Trosedre, e vai para todas as pessoas que me estiverem a ouvir a todos, muito boa tarde, e para o Sr. Hugo, até a próxima, muito obrigado.
0: Até uma próxima, cuidado, uma ótima noite e boa audição.

0: Ágata, e a próxima participação. Muito boa tarde.
1: Boa tarde, Hugo.
0: Viva, falo com a nossa ouvinte.
1: Rosete, do Casal de Águas de Verão.
0: Bem-vinda, vamos à nossa frase.
1: A publicidade é a alma do negócio, e faça publicidade na Rádio Condestável, que é um bom investimento.
0: Mundo Novo, um tema de parabéns para dedicar.
1: Especial para dedicar ao Guilherme, neto do Sr. Carlos da Amieira do Tejo. Que ele seja feliz e tenha boa sorte. E para mais alguém que faça anos também. Sempre há de haver mais alguém que não conheço, mas dedico a todos. E um beijinho para todos, para o Hugo, para a sua mãe e para todos os que estão a sintonizar a Condestável. E até à próxima.
0: Até uma próxima oportunidade, uma excelente noite e boa audição. Mundo Novo. É um tema de parabéns que dedicamos a todos os nossos ouvintes que completam mais uma primavera nesta quinta-feira, 16 de julho. Muitos parabéns para todos.

0: Rumo ao telefone, muito boa tarde.
1: Boa tarde, sou Hugo Rafael, como está? É um prazer em ouvi-lo.
0: Bem, muito obrigado, é sempre um gosto de recebê-lo em antena, falo com o nosso ouvinte.
1: Luciano, da Torre das Vargens.
0: Muito bem-vindo, vamos à nossa frase.
1: Obrigado. 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Publico na rádio quando estável, que é um bom investimento.
0: A Rebeca, para dedicar.
1: Em primeiro lugar, vai já ser para si, para muito a sua obrigado. Mãe, para toda a sua família, obrigado. Para todos os seus colegas.
0: Obrigado.
1: Maria Adília do Coice e também Manuel do Coice, que hoje
0: é Corso, Corso, não é Coice, é Corso.
1: Corso.
0: Exatamente, exatamente.
1: Obrigadinho.
0: O seu ou o seu dono? Exatamente.
1: E Jorgina de Tramagal, não sei como é que estão, desejo que estejam melhores. Para a Sra. Quitéria e família. Para o Sr. Manuel Ramos de Vila Velha de Roda, um abraço. E vai ser também para o Sr. António Cravo em Tomar. E vai ser também para a Sra. Lisete da Comenda e Pedro Miguel da Comenda. E para todos os ouvintes e participantes que eu tinha saudades de nos ouvir, que isto é uma família. Um abraço a todos e beijinhos às senhoras. E até à próxima, se Deus quiser.
0: Até uma próxima, obrigado, uma ótima noite e boa audição, a Rebeca.

0: Rebeca. E a próxima participação, muito boa tarde.
1: Boa tarde, Hugo.
0: Viva, falo com o nosso ouvinte.
1: Manuel Rodo, Centro Social e Procurador São António do Coço.
0: Bem-vindo, vamos agora à nossa frase.
1: A publicidade é a alma do negócio e visto no rádio quando sabe que é um bom investimento.
0: É Maria Alice, daqui a pouco a dedicatória.
1: A dedicatória é para a Helena Carlos, para a Ana Maria, com licença, que eu acabei agora de jantar. E pronto, para a Maria Adília, para a Natália da Corceira, Jorgina de Tramagal, Luciano de Torres Vargas, para a Mário Bolhares, Manuel Longos de Vila Velha de Roda, Quitéria Benquense, Carlos Dias de Torres Vedas, Eduardo Gomes de Santarém, Quitéria Benquense, Maria Leonor de Anseis, Maria do Rosário de Proença Nova e Maria do Rosário e o Sr. Reis da Sertã, António Cravo de Mares, Nina de Roda, Irmínia de Marrados e Carlos.
0: Para todos os ouvintes.
1: É o da comenda, pronto.
0: Com certeza. Fica feita a dedicatória, uma ótima noite e boa audição. É Maria Alice.

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11: Segunda parte deste espaço de discos pedidos. Até às 21 horas pode participar e juntar-se a nós. Muito boa tarde.
12: Boa tarde, amigo Hugo. Boa tarde.
11: Viva.
12: Para toda a auditória, Carlos Dias Torres Vedras.
11: Bem-vindo. Vamos à nossa frase.
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11: Carlos Santana, para recordar a sua dedicatória.
12: Vou dedicar aqui às minhas princesas. Vai para si, para a sua família, para a Dona Rosário e para o Sr. Luís. Ou é para a Dona Joaquina Dias do Gavião, Dona Joaquina Serra, Sr. Manuel do Coço, Dona Maria do Coço, Sr. António da Marinha Grande, Fernando Silva, Dona Hermínia, Dona Carla, Dona Clara, e vai para o Sr. Manuel Ramos. Olha, vai um beijinho para todas as senhoras, um abraço para todos os senhores, que esteja doente rápido das melhores, que é para os feliz aniversário, para toda a auditória, para si um grande abraço e obrigado.
11: Um abraço, uma ótima noite e boa audição.

0: Carlos Santana, recordamos, oiê, como vais? Muito boa tarde, ouvinte. Viva, falo com o nosso ouvinte.
1: Querido, sai das pontainhas, tanto André das Tujeiras.
0: Ora, bem-vinda, vamos à nossa frase.
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0: O próximo tema com dedicatória.
1: Dedicar ao Sr. Hugo, a toda a sua família, à menina Fernandinha, à dona Rosarinha, um beijinho para ele, um beijinho para os meninos dela, para a dona Silvina das Aradas, para o Sr. Carlos da Amira do Tejo, para a minha amiga Rosete Casalgas de Águas de Brão, um beijinho para ela também. E para todos que estão a vir, um beijinho para todos, um beijinho para o Sr. Hugo, uma boa tarde e até quando Deus quiser.
0: Até uma próxima oportunidade, uma ótima noite e boa audição.

0: Mais uma participação. Muito boa tarde.
1: Olá, boa tarde, Rafael. Boa tarde a todos os ouvintes. Falo da Marinha Grande e chamo António Andorra.
0: Muito bem-vindo. Vamos à nossa frase.
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0: Cat Stevens, para relembrar a dedicatória.
1: Olha, vai para a Dona Maria Binotto, depois sua audiência, um beijinho para ela, um beijinho a cada irmã, um grande abraço a sua filha Lídia e ao outro que está fora do país, para todos os imigrantes que estão a chegar. Vai para a Dona Joaquina Dias, o Gavião, Dona Quitéria, bem criança, a Dona Maria Rosa lá em cima da Marante, um beijinho para ela e um grande abraço ao filho Carlos, Manuel António Reunião, Dona Cristina Sosa em Pontesora, a Dória e o Fernando em Figueiredo.

0: Também para Jorginhas Oliveira, que as melhoras para ele. Vai para o senhor Artur Costa do Cano, António Cravo e família, Joaquim Lopes e Paulo, e por fim um grande amigo, o Nó Ramos. Um grande abraço também ao seu filho Carlos e um beijinho à esposa, a Dona Rosália, para si, bom programa, e se Deus me der saúde, que nos encontramos logo à noite.
1: Com certeza, uma ótima noite e boa audição. Father and Son é Cat Stevens nos próximos minutos.

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5: Se for ser eu, não vou ser mais. Estamos em linha consigo, é a última parte, 274-800-021, o número de serviço. Já sabe que pode escolher a sua música preferida e jantar uma breve dedicatória. Muito boa tarde.
6: Olá, boa tarde, Gabriel.
5: Viva, falo com o nosso ouvinte.
6: Manuel Ramos em Vila Velha de Roda.
5: Bem-vindo, vamos à nossa frase.
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5: O próximo tema com dedicatória.
6: Vai para o António Costa do Valeu, sim, minha esposa, para a Dona Maria Afonso da Cacilda e Quitéria de Bem-Crenças, para os meus sujeitos, um beijinho para todas. Vai para a Marinha do Tamaral, com tudo bom para ela e para o Gero Bárbara, com as melhores de todos. Vai para a Maria Madalena de Figueiredo Vinhos, um beijinho amigo. Vai para a Nina da Roda, para o António Crabo Tomar, para o Simão Raul e para a Maria Adília do Cusco, um beijinho. Para a Maria Leonor do Ancião, um beijinho para ela, para as manas, um abraço aos filhos. E vai para a Natália da Codiceira, para o José Francisco, para a Maria Leonor, já disse, Maria Leonor do Ancião, já tinha dito. E vai para todos, para os meus filhos, netos, e para as minhas manas de Sotobreiros, com beijinho, e para o Zé Barata. e para o Rafael, um bom jantar e até logo, se Deus quiser.
5: Até uma próxima oportunidade, uma ótima noite e boa audição. É Eric Clapton.

0: Eric Clapton, recordámos Wonderful Tonight. Muito boa tarde.
1: Olá, muito boa tarde.
0: Viva, falo agora com a nossa ouvinte.
1: Joaquina Dias do Gavião.
0: Bem-vinda à antena, vamos à nossa frase.
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0: Os One Direction, para dedicar.
1: Olha, é para dedicar para todos os meus amiguinhos e amiguinhas, para si também. Um beijinho para todos, as melhores horas de ventos, mas vai muito especialmente para o netinho do Carlos Dias da Amieira de Tejo, Guilherme. Que seja um menino muito feliz, que conte muitos com saúde junto da família. Para si, olha, muito obrigada, uma boa noite e até uma próxima.
0: Até uma próxima, obrigado, uma ótima noite e boa audição. One Direction, Story of My Life.

0: One Direction, Story of My Life, última participação, muito boa tarde.
1: Olá, Sr. Hugo, muito boa tarde.
0: Falo com a nossa ouvinte.
1: Maria Leonor, de Pós Apoas Ancião.
0: Bem-vinda, vamos à nossa frase.
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0: O tema que escolhe?
1: Olha, Cláudia Nayara, para o tema à escolha do senhor.
0: Para dedicar.
1: Faz favor. Olha, eu vou dedicar, como já estou em cima da hora, vou dedicar a todos os meus amigos, incluindo aí os locutores, Hugo, e os seus meus amiguinhos, todos, com um beijinho grande para todos, uma boa noite, e o senhor Hugo, muito obrigado, e até amanhã, se Deus quiser.
0: Até uma próxima oportunidade, uma ótima noite e boa audição. É o ponto final neste espaço de discos pedidos. Às 21 horas, a informação local e regional em antena. Uma ótima noite, continua desse lado.

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5: Contrapagado o incêndio que deflagrou ao início da tarde de hoje na localidade de Morteira, na freguesia de São Pedro do Estoval, no concelho de Proença Nova. As chamas consumiram a floresta e, segundo o site da Proteção Civil, para o local foram mobilizados mais de 300 operacionais. Chegaram a estar no terreno também 13 meios aéreos. Um desses aviões, um avião Canadair, sofreu uma avaria enquanto efetuava o reabastecimento de água no Rio Tejo, junto às portas de Rodão. Segundo a Autoridade Nacional de Emergência e Proteção Civil, a aeronave falhou durante a manobra de scooping e não conseguiu retomar o voo, mantendo-se a flutuar no rio, refere o Correio da Manhã. Não foram registados feridos nem danos significativos na estrutura do aparelho. O município de Figueirão dos Vinhos é mais um dos municípios da região que acaba de se pronunciar formalmente contra a proposta do Programa Sectorial das Zonas de Aceleramento para Energias Renováveis, atualmente em consulta pública. A autarquia considera que a delimitação das áreas propostas para o concelho não tem em conta a realidade ambiental, florestal e socioeconómica local, o que poderá colocar em risco o desenvolvimento sustentável do município. O município de Figueirão dos Vinhos entende que esta proposta deverá ser objeto de uma revisão, apelando a uma reavaliação conjunta que seja baseada em dados reais e atualizados. O município defende convictamente que o sucesso da transição energética depende, acima de tudo, de um modelo que seja territorialmente equilibrado, ambientalmente responsável e socialmente sustentável. 6 meses após a passagem da tempestade Cristina, em Pedrógão Grande, está concluída a operação de intervenção e recuperação da rede viária florestal do concelho. Como refere a autarquia em nota enviada à imprensa, a intervenção incluiu sobre a totalidade da rede viária florestal prevista no Plano Municipal de Defesa da Floresta contra Incêndios, nas freguesias de Pedrógão Grande, Vila Facaia e Graça, abrangendo mais de 900 caminhos e uma extensão global de 619 quilómetros, assegurando a reposição das condições necessárias para a circulação de meios de emergência, gestão florestal e vigilância do território. Em Ferreira do Zêzere, o Festival Zé está de regresso ao Lago Azul, na Castanheira, no próximo dia 25, com mais um momento dedicado à descoberta de novos talentos e também à celebração da música contemporânea. Assim, entre as 17 e as 21 horas, o cenário da Praia Fluvial recebe Razi e ainda Nuno Dias DJ set. De referir que este ano este festival apresenta um novo figurino com iniciativas descentralizadas pelo concelho. A autarquia refere ainda que a entrada é livre.
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4: Previsão meteorológica para amanhã: céu pouco nublado, limpo, possibilidade de ocorrência de chuva fraca, vento fraco a moderado, formação de neblina no verão matinal e pequena descida da temperatura mínima. Neste momento, Serrano está em Jardim com 23 graus.
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16: Este fim de semana tem lugar a 32ª Mostra de Artesanato, Gastronomia e Atividades Económicas de Gavião. Começa amanhã com o concerto de Vitor Clay, Descendentes e o Baile do Pimpão, com o Melão. No sábado, são cabeças de cartaz Wet Bad Gang, Capão e DJ Braga. No domingo é a vez dos Némanos e de Bia Alegria. Até 31 de julho, a Mostra Internacional de Arte e da Residência Artística Góis Jurozo Arte convida-o a descobrir o talento de criadores nacionais e internacionais em diversas áreas como a pintura, fotografia e escultura, num diálogo único que celebra a União Ibérica. O Zezer Arts está de volta, música no património, arranca na próxima quarta-feira, dia 22 de julho, às 19h, na Igreja de São Silvestre, em Chãos, Ferreira do Zezer, com o espetáculo Pássaros na Poesia e na Música.
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16: Até 27 de julho, mantém-se a exposição itinerante Landscape Together, fazer comunidades territoriais no centro interior, no edifício dos Passos do Concelho, na Sertã. O Centro Cultural Alvino Pereira em Mação acolhe até 31 de agosto a exposição Na Paisagem do Médio Tejo, a fotografia com mediação cultural. São fotografias de António Ventura e Duarte Belo e este sábado, entre as 10 e as 17h30, realiza-se uma visita mediada e oficina de fotografia com os autores e também a curadora. Em Sardoal, o Centro Cultural Gil Vicente tem patente os gigantones e capsudos construídos nas oficinas ministradas por Marionetas Rui Sousa, um projeto que teve início em 2024. A exposição fica na galeria até 4 de setembro. A Biblioteca Municipal de Sardoal tem patente até 30 de julho, Pedras que Jogam. A Biblioteca Municipal de Ferreira do Zezer tem patente a exposição Rostos da Democracia até 30 de julho, de Mafalda Rocha. No posto de turismo de Pampilhosa da Serra tem patente a exposição Das Ideias às Camadas, de Nuno Alves e Ana Francisco, uma exposição para descobrir o universo da impressão 3D. Já a Biblioteca de Pedrógão Grande acolhe a exposição de pintura de Regina Falcão até 31 de julho.
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16: O filme em exibição na Casa Municipal da Cultura esta sexta-feira às 21h30 é o Mínimos e Monstros.
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1: São 22 horas.
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3: Muito boa noite, são 23 horas.
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5: Já se encontra apagado o incêndio que deflagrou ao início da tarde de hoje na localidade de Morteira, na freguesia de São Pedro do Estevão, no concelho de Proença Nova. As chamas consumiram a floresta e, segundo o site da Proteção Civil, para o local foram mobilizados mais de 300 operacionais. Chegaram a estar no terreno também 13 meios aéreos. Um desses aviões, um avião Canadair, sofreu uma avaria enquanto efetuava o reabastecimento de água no Rio Tejo, junto às portas de Rodão. Segundo a Autoridade Nacional de Emergência e Proteção Civil, a aeronave falhou durante a manobra de scooping e não conseguiu retomar o voo, mantendo-se a flutuar no rio, refere o Correio da Manhã. Não foram registados feridos nem danos significativos na estrutura do aparelho. O município de Figueirão dos Vinhos é mais um dos municípios da região que acaba de se pronunciar formalmente contra a proposta do Programa Sectorial das Zonas de Aceleramento para Energias Renováveis, atualmente em consulta pública. A autarquia considera que a delimitação das áreas propostas para o concelho não tem em conta a realidade ambiental, florestal e socioeconómica local, o que poderá colocar em risco o desenvolvimento sustentável do município. O município de Figueirão dos Vinhos entende que esta proposta deverá ser objeto de uma revisão, apelando a uma reavaliação conjunta que seja baseada em dados reais e atualizados. O município defende convictamente que o sucesso da transição energética depende, acima de tudo, de um modelo que seja territorialmente equilibrado, ambientalmente responsável e socialmente sustentável. 6 meses após a passagem da tempestade Cristina, em Pedrógão Grande, está concluída a operação de intervenção e recuperação da rede viária florestal do concelho, como refere a autarquia em nota enviada à imprensa. A intervenção incluiu sobre a totalidade da rede viária florestal prevista no Plano Municipal de Defesa da Floresta contra Incêndios, nas freguesias de Pedrógão Grande, Vila Facaia e Graça, abrangendo mais de 900 caminhos e uma extensão global de 619 quilómetros, assegurando a reposição das condições necessárias para a circulação de meios de emergência, gestão florestal e vigilância do território. Em Ferreira do Zêzere, o Festival Zé está de regresso ao Lago Azul, na Castanheira, no próximo dia 25, com mais um momento dedicado à descoberta de novos talentos e também à celebração da música contemporânea. Assim, entre as 17 e as 21 horas, o cenário da Praia Fluvial recebe Razi e ainda Nuno Dias DJ Set. De referir que este ano este festival apresenta um novo figurino com iniciativas descentralizadas pelo Conselho. A autarquia refere ainda que a entrada é livre.
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3: Previsão meteorológica para amanhã: céu pouco nublado, limpo, possibilidade de ocorrência de chuva fraca, vento neblina ou nevoeiro matinal e pequena descida da temperatura mínima. Neste momento, Cernaste do Jardim com 21 graus.
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1: Uma ótima noite para todos. Quinta-feira, 16 de julho, é o regresso da Linha da Amizade. Se nós estamos no jardim com 21 graus, uma ótima noite para todos. Seguimos todos juntos até à 1 da manhã. Pode participar e juntar-se a nós através do 274-800-021. Pode enviar a sua SMS para 965-09-674. Muito boa noite, ouvinte. Muito boa noite.
2: Olá, boa noite, Hugo.
1: Viva, falo com o nosso ouvinte.
2: O Carlos do Calvário Amarante.
1: Bem-vindo. Vamos começar este espaço com a Rebeca, a dedicatária.
2: Olá, beijão, um abraço já para si. Vai para toda a sua família, que tenha uma boa semana, um bom regresso a casa. E vai para todos os trabalhos aí da rádio. Vai para todos, estão parabéns. Vai para a minha mãe e irmãos. Vai para o BT Filhos, um abraço para ele. E para a esposa, para os filhos, para os pais, para a família. Para o Miguel, para toda a família dele, para as coisas dele, tenha uma boa semana. Para o senhor António Manuel Ramos, da manhã, um abraço para toda a família. Para o senhor Manuel Ramos da Vila Roda, para ele e para a esposa e para a filhote e para toda a família. Para a Jorgina, para o senhor Arturo, para o senhor Justino e para o senhor Carlos Padeiro e para a esposa e para melhoras e para todos, e para todos os amigos da rádio que gostam de nos ouvir aqui do Norte. Mando um abraço para eles, tudo bom. Uma boa semana e até um abraço e até uma próxima. Tá?
1: Um abraço, uma ótima noite e boa audição. Juntamos a este tema também uma dedicatória para todo o staff do evento do Caracol, esse evento especial que decorre no Jardim do Clube em Cernaz do Bom Jardim, para todo o staff e todos aqueles que estão presentes em mais uma edição até ao dia 3 de agosto. Juntamos também a dedicatória para todos os vigilantes de serviço nesta noite em vários pontos da região a observar-se e a dar conta de possíveis incêndios, que haja pouco trabalho. Votos de bom trabalho para todos aqueles que estão então de serviço. Seguimos com a Rebeca.

0: Rumo ao telefone ao 274-800-021. Muito boa noite.
1: Boa noite, Huguinho.
0: Viva, agora falo com o nosso ouvinte.
1: Ana Rosa de Calvário e Amaral.
0: Bem-vinda, vamos receber o José Alberto Reis daqui a pouco, a dedicatária.
1: A tua menina Hugo, e vai para toda a sua linda família, vai para Roseirinho e filho, e vai para todos que trabalham nessa rádio. Beijinhos e abraços. Vai para todos que estão de parabéns. Vai também para meus filhos, para minhas noras, para os meus filhos, noras e netos. Vai para o BT, vai para o Sr. António Ramos, vai para a Jorgina, para o Sr. Artur, vai para o BT e vai também para o Sr. Carlos e vai para o Sr. Justino e a Dona Jorgina. Parece que já tinha falado, mas pronto. Um beijinho para todos mesmo em geral, um beijinho, um abraço, tudo bom e até amanhã se os quiser. Beijinho, beijinho.
0: Até uma próxima oportunidade, uma excelente noite e boa audição, é José Alberto Reis.

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7: Uma ótima noite para todos. Quinta-feira, 16 de julho, é a linha da amizade até à 1 da manhã. 274-800-021, nosso número de serviço. Com mais alguém? Muito boa noite.
0: Olá, boa noite. Eu sou o Rafael, falo da Marinha Grande e chamo António Manuel Ramos.
7: Muito bem-vindos, Dire Straits, daqui a pouco com So Far Away, um clássico para dedicar.
0: Hoje vou começar pelo fim. Vou dedicar este tema hoje ao Sr. Manuel Ramos. Um grande abraço para ele, um beijinho à esposa e um grande abraço ao Sr. Filipe Carlos. Vai para a Jampinaria do Gavião, vai para a Dona Quitéria e família, a Maria Rosa lá em cima do Amarante, beijinho para esta senhora, um grande abraço ao filho, ao Carlos, Manuel António Reunião, Dona Cristina Soares em Ponte Sora, a Dória e o Fernando, a família de toda a BT, para aquela gente maravilhosa da Figueira dos Vinhos, vai para a Dona Jorgina com um beijinho, as melhores da filha do Gerro, a minha madrinha da rádio constável, a Maria Lourdes Olivense, um beijinho para ela, um forte abraço ao seu marido Carlos, vai para a Dona Joaquina Serra, de Porto Alegre, Sr. Carlos Amieira do Tejo, Sr. Carlos e as suas princesas em Torres Vedras, um grande abraço para o Sr. Carlos Padeiro e família, a Dona Maria Afonso de Castelo Branco, vai também para as Jardinhas de Oledo, as melhores para ele, a minha e família em Roda, vai também para o Sr. Artur Costa do Cano, António Crave e família em Tomar, e o meu grande, ai, Joaquim Lopes em Paú, e vai também para o, pronto, já disse, o Manuel Ramos, um grande abraço, um beijinho à Rosário, um grande abraço para o seu filho Carlos. Para si, dê seu fã e admirador que o respeito muito, um grande abraço, um bom programa até a uma, e até amanhã, olha, bom viagem até casa.
7: Muito obrigado, uma ótima noite e boa audição, os Dire Straits com So Far Away.

0: Os Dire Straits, recordámos So Far Away, e a próxima participação. Muito boa noite. Muito boa noite, ouvinte.
1: Oh, boa noite.
0: Viva. Falo com o nosso ouvinte.
1: Manuel Ramos, em Vila Velha de Ródão.
0: Muito bem-vindo. Vamos à sua dedicatória para o próximo tema.
1: Olha, estou a começar aqui já no meio. António Manuel Ramos, da Marinha Grande, um abraço amigo. E foi um gosto ter falado ao telefone com ele. Até logo, até amanhã. Depois vai para a Dona Maria da Luz, Cacilda de Iselda do Teixoso, um beijinho, Gabriel Daniel da Serra, Joaquim Lopes, do Paulo, um beijo, um abraço e tudo bom para a família. Vai para o João Geirinho, às melhoras. Vai para a Dona Maria Afonso, Ana Cacilda e Quitéria da Incresce, um beijinho para as três. Carlos Padeiro, um beijinho à Maria Ramos, sua esposa com as melhores, um beijinho à filha e às netas. Vai para o Joaquim Marques da Foz do Cobrão, para o Manuel Mito, um beijinho à Dona Teresa. Vai para os meus seis geros, um beijinho para todas. Vai para o Carlitos de Amaranto, um beijinho à mãe e um abraço para a família e tudo bom. Manuel António de Rimião, Natália da Codiceira, com um beijinho, uma boa noite. E para o José Francisco também, uma boa noite. Vai para a Madrinha do Tramagal, tudo bom. As melhoras dela, da filha, do Jerry. Corra tudo dentro daquilo que Deus tem planeado para cada um. Vai para a Maria Madalena de Figueiró dos Vinhos, um beijinho e tudo bom, gosto muito de ouvir essa senhora. Vai para a Maria Nina da Roda, um beijinho também. Vai para a Joaquina Dias do Gavião, Maria de Lourdes Oliveira, um beijinho e um abraço ao marido com as melhoras. Vai para a Isabel da Torre das Vargens. Vai para a Joaquina Rubia Fernando, Maria João Granja, vai para Justina Soares de Ponte Soura. Às vezes esqueço-me do nome da senhora, mas desculpe lá, um beijinho e tudo bom para a família. Ana Maria também da Ponte Soura, também com um beijinho e as melhoras. Vai para o Manuel Raul do Centro Paroquial do curso, um abraço. Maria Adélia. Vai para a Leonor Vancião, que se calhar não estou a ouvir, mas conta a intenção, para ela, para as manas e para os filhos, um abraço. E vai para o Paulo Januário, Paulo do Leijo, Carlos Dias de Torres Vedras, um beijinho às meninas e um abraço ao Carlos e tudo para a família. E vai para os meus filhos, para os meus netos, vai para as minhas manas do Sul de Tourejo, e para o Zé Barata e família e para todas as pessoas da minha aldeia. E um beijinho às senhoras, um abraço aos senhores e para o Rafael, até logo, até amanhã, se Deus quiser.
0: Até uma próxima oportunidade, uma ótima noite e boa audição. Raquel Tavares e Caetano Veloso nos próximos minutos.

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2: Uma ótima noite para todos, quinta-feira, 16 de julho, é a linha da amizade, até à 1 da manhã, muito boa noite.
3: Ora viva, Hugo, boa noite.
2: Fala agora com a nossa ouvinte.
3: Oi, Jorgina, do Tramagale.
2: Muito bem-vinda. Daqui a pouco, Lucas e Mateus, a sua dedicatória.
3: Olha, vai já para si com um beijinho e um bom trabalho, vou regressar à sua casa quando acabar o seu programa. Um beijinho muito, muito grande, já sabe o que é que quer dizer com isto. Vai também para todos os seus colegas da Rádio Condestável, que tenham todos uma santa noite e uma boa sexta-feira, porque isto passa-se a correr que já é outra vez o outro fim de semana. Agora vai para os meus avisados, Manuel Ramos de Iravede Roda, que já também os ouvi. Um beijinho grande para essa família toda, filhos, e para a esposa e para eles todos. Vai também para o Antônio Manuel de Manhã Grande, que eu também já ouvi. Um beijinho para ele e também a todos que me mandam as melhores para os meus entes, eu agradeço, muito obrigada. Vai também para o Sr. Joaquim Lopes de Paulo, outro amigo também, vai para a Dona Maria Afonso, Dona Garcia de Castelo Branco, para a Cássia e Maria Ramos, com as melhores deles, e um beijinho às netinhas e à filha. Vai também para a Isabel, para a amiguinha Isabel, de todas as várias, com as melhores dela, e tudo bom para a família, filhos, netinhos e tudo, e que o irmão passasse bem na operação, e que tenha agora uma boa recuperação, que eu desejo das melhores também. Vai para a minha priminha Mariusca, que eu ouvido com as melhores do marido e muita força para ela, para toda a gente que estiver a ouvir esta grande rádio, vai para a amiguinha Natada Codiceira com grande beijinho para esta amiga, que tenha uma boa noite e uma boa sexta-feira também. Vai para os Longeirinhos do Leite com um grande beijinho para este amigo, aqui para o meu amigo Dona Macheira Poca Rebites, as melhores dele e as melhores da irmã, e para toda a gente que está a ouvir esta grande rádio, para toda a minha família, que eu sei que a minha Soraya estava a ouvir e iria que eles também ficaram a ouvir. Um beijinho para todos, uma santa noite, as melhores para os ventinhos, para o Sr. Carlos Amém do Tejo, e os parabéns para o netinho dele, que tivesse passado um dia feliz na companhia de toda a família, e que para o ano, que eu ainda cá esteja para dar mais um ano de parabéns. Um beijinho para todos, uma santa noite para si. Um grande, grande beijinho, um abraço à sua casa, e até à próxima, muito obrigada, Hugo.
2: Até uma próxima oportunidade, uma ótima noite e boa audição. É Lucas e Mateus, 274-800-021. É o nosso número de serviço até à 1 da manhã.

0: regresso ao telefone. Muito boa noite.
1: Boa noite, Hugo.
0: Viva, falo com a nossa ouvinte.
1: Manuel Raul, já associado por Carlos de São António da Costa.
0: Muito bem-vindo, José António Reis, a dedicatória.
1: Dedicatória para si, para a sua mãe, com um bom regresso a casa e todos os centros da linha da amizade. Para as senhoras, um grande beijo, para os senhores, um grande abraço e até amanhã, se Deus quiser.
0: Até uma próxima oportunidade, uma ótima noite e boa audição. É um ponto final nesta hora 1 da Linha da Amizade. José António Reis com a Rapsódia Portuguesa para o Facho. Já sabe que depois da meia-noite continuamos consigo.

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1: Uma ótima madrugada para todos. Hora 2 da Linha da Amizade. Já sabe que pode participar através do 274-800-21 e enviar a sua SMS para 965-109-674. Tornaste uma jardim com 21 graus de temperatura. Muito boa noite. Muito boa noite, ouvinte.
2: Boa noite. E agora estou aí.
1: Muito bem-vindo à antena. Vamos à sua dedicatória para o primeiro tema desta hora.
2: Pedir ar e a todos os doentes, minhas convejinhas, e as Manuelas todas também, e pedir ar aos doentinhos, as senhoras para eles, e para toda a gente, os Silva Mariano, para eles e para elas, seja tudo comido, e lá para os hortos do meio, lá mesmo também, tudo bom, e pedir ar aos taxistas todos, e aos bombeiros, e aos padeiros todos. E pedi à senhora Consta Batalhas para ouvir também, um beijinho para ele, tudo bom. E para si também, o resto de boa noite, vamos aí atrás, e para os arinhas para ouvir também, tudo bom, e até amanhã.
1: Até uma próxima, cuidado. Uma ótima madrugada e boa audição.

0: Avançamos para o telefone, para o 274-821. Muito boa noite.
1: Olá, muito boa noite.
0: Viva, falo com a nossa ouvinte.
1: Joaquina Dias do Gavião.
0: Ora, muito bem-vinda. Vamos receber LP, Lost and You, a dedicatória.
1: Olha, é para dedicar para ti, para todos os meus amiguinhos e amiguinhas. Beijinhos para todos, as melhores a todos os doentes e uma boa noite. Para si, olha, uma boa noite, muito obrigada e até uma próxima.
0: Até uma próxima, cuidado. Uma excelente noite e boa audição.

0: Rumo ao telefone ao 274-800-021. Muito boa noite.
1: Boa noite, Sr. Hugo.
0: Viva, falo com o nosso ouvinte.
1: Maria Carlos Fontainhas, Santo André das Tijeiras.
0: Bem-vinda. Vamos saber qual é a sua escolha musical. É Fernando Santana, a dedicatória.
1: Fernando Santana, para dedicar ao Sr. Hugo e toda a sua família, para toda a minha família também, para o Sr. Carlos da Amieira do Tejo, para a Dona Rosete do Casal da Águas de Verão, para a Dona Silvina das Aradas, para a Dona Georgina do Tramacal, e para todos que estão a ouvir a Rádio Como Estava, um beijinho para todos, um beijinho também para o Sr. Hugo, uma boa noite, e até amanhã, se vocês quiserem. Muito obrigado.
0: Muito obrigado, uma excelente madrugada e boa audição. Fernando Santana.

0: Avançamos para o telefone, para o 274-800-021. Muito boa noite.
1: Olá, boa noite.
0: Viva, falo com a nossa ouvinte.
1: A Isabel, doutor de Jorge.
0: Ora, muito bem-vinda. Vamos receber Marco Paulo, na companhia da Raquel Tavares, a dedicatória.
1: A dedicatória vai para mim, para o meu marido, para os meus amores, para as minhas princesas, vai para as amiguinhas, para a Joaquim Arias, o Gavião com o Virginho, para a priminha Lourdinhas. Um beijinho, minha querida, de muita força. É complicado, eu sei o que é isso. Já tive na família um beijinho grande e que Deus acompanhe. Um amor, muito carinho, que eu queria tanto dar um abraço. Beijinho, querida. Vai para a amiga Dina, também para as meninas dela, para a família toda, para o pequenino, com beijinhos também, tudo bom lá para ela. Vai para a amiga Magala, amiga Georgina. Um beijinho muito grande para si, para toda a sua família linda, para todos os seus doentes, continue tudo bem. Eu, meu irmão, esta operação correu bem, mas eu tenho que fazer mais, minha querida. É complicado. Deus é amor, Deus é Pai, Deus é amor. Porque é que nos faz sofrer tanto, mas isto não cabe a mim nem a ninguém. Um beijinho para si, minha querida, e tudo bom. Vai para a Glorinha, também gosto muito dela, com um beijinho. Vai para a amiga Hermínia, também um beijinho para ela. Vai para aquela senhora da Ponte Sur, do Marco Paulo, que ela sabe que eu sei, quem ela é, um beijinho grande. Vai também para o Alentejo, para a minha vizinha, um beijinho e as melhoras. Ou vais para os meus amiguinhos. O senhor Manuel de Vila Verde de Roda, com um beijinho para ele, para o filho, para a esposa. Uma santa noite, tudo bom também para essa família. Vai para os senhores aqui do Paulo, um beijinho grande também. Vai para o Jaime da Sobreira Formosa, se ele tiver a ouvir, um beijinho grande, boa noite, Jaime, tudo bom. Para o senhor Manuel António de Rimião. E vai para o Carlos lá para cima, para Castelo Branco, nunca mais disse nada. Um beijinho para ele, as melhoras que ele também é doente. Beijinhos para a Maria, para as meninas todas. E vai para toda a gente que estiver a ouvir. Uma boa noite, um beijo grande, boa noite, muita paz, muito amor. E para si vai também um beijinho grande para si, para a sua mãe. E vamos ouvir então um abraço, que às vezes faz tanta falta. Um abraço às vezes diz mais que mil palavras. Eu preciso tanto dar um abraço a uma pessoa. Beijinhos, Hugo. Se já não conseguir entrar amanhã, um bom fim de semana.
0: Você, com certeza. Uma ótima madrugada e boa audição.
1: Sim,
0: até uma próxima oportunidade. Muito boa noite. Habitual pausa comercial, depois o tema da nossa ouvinte Marco Paulo e Raquel Tavares.
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0: Rumo ao telefone 024-800-021. Muito boa noite.
1: Olá, senhor. Boa
0: noite. Viva, falo agora com a nossa ouvinte.
1: Bernardina de Abrantes.
0: Vamos, muito bem-vindo à antena. Vamos receber o senhor António Reis, a dedicatória.
1: A dedicatória vai para o senhor Hugo. O resto de um bom programa. Vai para o José António e família. Vai para a Isabelinha, as melhores. Beijinhos para toda a família, para a dona Lúcia, as melhores do marido, e beijinhos para os dois, para a Maria Rosa, e as melhores, e cumprimentos lá em casa. Vai para o senhor Joaquim do Povo, vai para os meus filhos, para as minhas nascimas, para o meu pequenino. Vai para o senhor Justino da Ponte Soura, para a dona Joaquina do Gabião. Vai para todos os nossos amiguinhos, amiguinhas, todas as pessoas que eu costumo dedicar, para as minhas três vizinhas. Uma boa noite para todos os nossos ouvintes e participantes, para todos os nossos doentinhos com rápidas melhores, quem fez anos durante a semana, os parabéns. Tudo bom, uma boa noite, um bom descanso para o senhor e um beijinho para si e para a sua mãe, e um bom descanso e um bom regresso.
0: Muito obrigado, uma excelente madrugada e boa audição. Agora o José António Reis.

0: Avançamos para o telefone para o 274-800-021. Mais uma participação antes da habitual pausa comercial. Muito boa noite.
1: Olá, Hugo.
0: Viva, falo com o nosso ouvinte.
1: Com a Natália da Codiceira.
0: Ora, muito bem-vinda. Vamos daqui a pouco receber o Emanuel, a sua dedicatória.
1: Para alguém que me está a ouvir, para o Manuel Ramos e Rosário, não esqueçam do Carlito Vila Velha de Oro, para a Georgina do Tramagal, tudo bom, continuação das melhoras lá de casa. E para todos os doentinhos, e para todos os meus amiguinhos e amiguinhas, muitos beijinhos para todos, uma boa madrugada e tudo bom. E para ti um beijinho, boa graça a casa e até uma próxima.
0: Muito obrigado, uma excelente madrugada e boa audição. Seguimos então com a habitual pausa comercial e depois o Emanuel.
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0: Avançamos para o telefone e recebemos mais uma participação. Muito boa noite. Viva, falo com o nosso ouvinte.
1: Joaquim Lopes do Baú.
0: Ora, muito bem-vindo. Vamos saber qual é a sua escolha musical. Teresa Tarouca.
1: Teresa Tarouca.
0: E a dedicatória?
1: Vai para o Sr. Amílcar do Valdo Pereiro, Marisa Granja de Casa Branca, João Girinhas de Aledo, as mulheres para ele, Sra. Maria Afonso e Dona Cascudo de Castelo Branco, Paulo Januário de Velhasques, Dona Jorginho de Termagala, as mulheres para os doentes que ela tem em casa, Lourinha de Alcaínse, Manuel Bonita em Alcaínse e família, Dona Sr. Afonso da Conceição, Dona Conceição de Sabogueiro, António Costa de Baixo de Cima, Jaquina Dias de Gavião, António Matos de Doda, Irmínia Isabel Simões de Marraz, Dona Isabel da Torres das Velhas, Melhores para ela, Rosário Ventebra, João José de Porto Santo, Paulo de Oleiro, Eduardo dos Medicamentos, Bernardina e Marisa Chambel de Debrante, Isilda e Dona Maria de Luz do Teixoso, Manuel Ramos, Vila Vez Rosa e Família, um abraço amigo, António Manuel Ramos, Carlos Damias do Teixo, marido dos alimentos que estão a pedir as mulheres para o marido, António Costa do Canto, Justina Soares para um tesouro, marido dos alimentos que estão a pedir, Dona Coutinho do Carpinteiro, João Monteiro de Tabor e Parafuso, para toda a linha da amizade, para toda a linha da amizade, para quem estiver a fazer um dos parabéns, para quem estiver doente rápidas melhoras. Uma boa noite, a continuação do meu programa e até amanhã, se quiser.
0: Até à próxima oportunidade, uma ótima madrugada e boa audição. É Teresa Tarouca.

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3: É uma hora, boa madrugada, está na companhia da Rádio Contestável. Avançamos para o telefone, antes de concluirmos este espaço da linha da amizade. Muito boa noite.
4: Olá, Graciela, boa noite.
3: Falo com a nossa ouvinte. Exatamente, falo com a nossa ouvinte. Muito bem-vindo à antena, valeu a pena. Como diz o poeta, vale sempre a pena, porque a alma não é pequena. Vamos à dedicatória desse tema da Maria da Fé.
4: Vou dedicar especialmente para si, com um grande beijinho para a sua mãe, todos os seus colegas, a nossa amiguinha Mãe do Rosário, os seus netinhos, toda a família. Vai então para as minhas priminhas, um grande beijinho para a prima Vina, um grande beijinho, um especialmente beijinhos também para os seus netinhos, Georgina, também as senhoras dos seus. Oh, minha querida Sabelinha, gostei muito de ouvir, minha querida, um grande beijinho. E as suas melhoras lhe desejo, que não é fácil o que se passa. E vai então para todos os outros ouvintes, que senhoras e senhores, que eu costumo dedicar com muito carinho e amor para todos, meus afilhados também, um beijinho. Uma boa noite, especialmente as melhoras para os doentinhos, todos que estejam doentes. Especialmente também para o meu marido, que não se encontra bem. E até amanhã, se vocês quiserem. Muito obrigada.
3: Até uma próxima oportunidade, uma excelente madrugada e boa audição. É a Maria da Fé daqui a pouco.
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3: Vamos ter também a presença daqui a pouco também do tema para o nosso ouvinte, Carlos Dias de Mieira do Tejo. É um tema de parabéns para o Floriano, filho da ouvinte Maria de Lourdes de Alcains. Também para os ouvintes Jorgina Tramagal, Joaquina Dias do Gavião, Paulo Janário de Valhares, que e todos os amiguinhos e amiguinhas da linha da amizade, com votos de uma ótima madrugada. Bom trabalho, bom descanso, bons sonhos, boa viagem se vai na estrada. Mantenha sempre desse lado na companhia da Contestável.
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